0: anunciar a devolução aos apostadores. Luciana Colares de Holanda, para a Voz do Brasil.
1: E também está sendo feita a operação contra as bets que não eram regularizadas, as ilegais.
2: Já foram retirados do ar 506 sites suspeitos de oferecer apostas de forma irregular no Brasil.
1: A ação foi feita pelos Ministérios da Justiça e Segurança Pública e da Fazenda, que monitoram plataformas sem autorização para funcionar no país.
2: Levantamento também identificou 43 canais e grupos ativos no Telegram relacionados à divulgação de apostas e jogos de cassino online. Juntos, eles ultrapassam os 202 mil integrantes.
1: A iniciativa faz parte de um trabalho para interromper o acesso a plataformas que operem sem autorização e impedir que novos endereços sejam usados para oferecer apostas ao público brasileiro.
2: Uma questão de saúde mental.
1: Assim, o governo federal definiu a onda de vício em apostas online, as bets, que foram proibidas na semana passada em todo o país.
2: Transtornos e até mesmo casos de suicídio entre os jogadores tornaram o problema mais que uma questão financeira, segundo o Ministério da Saúde.
1: Mesmo com a proibição, o SUS segue oferecendo atendimento para os afetados.
3: Em 2022, o homem que vamos chamar de Reinaldo foi apresentado a uma plataforma de apostas de times de futebol. Ele gostou do que, até então, considerava uma brincadeira inofensiva. Mas, aos poucos, Reinaldo foi se afundando nas apostas online. Chegou ao ponto de comprometer a renda da casa e pegar empréstimos para tentar cobrir os rombos causados pelas bets.
4: Eu cheguei a pegar um empréstimo no banco de R$7 mil, botei uma banca e no outro dia eu já tinha perdido os mesmos R$7 mil. E eu fiz isso não foi uma vez, foram em outras vezes também.
3: Após 4 anos de vício, Reinaldo teve um princípio de infarto e entendeu que era hora de procurar ajuda.
4: Nesse dia eu tive uma virada de chave, assim, no sentido de que eu pensei, ou eu paro ou eu acabo com a minha vida.
3: Entre maio e junho, 50 milhões de brasileiros apostavam em bets, segundo pesquisa da Confederação Nacional de Dirigentes Lojistas e do Serviço de Proteção ao Crédito. De acordo com um estudo, que considerou apenas as capitais, 43% dos apostadores já deixaram de pagar contas essenciais, como água e luz, ou abriram mão de lazer por conta dos jogos. Merula Borges, especialista em finanças da Confederação, diz que o vício não prejudica apenas os apostadores, mas a própria economia do país.
5: Ultimamente, só os custos negativos de saúde e no comércio ficam no Brasil, enquanto a maior parte do lucro acaba indo para fora, com empresas que estão instaladas fora, que não geram emprego.
3: Os efeitos colaterais das bets extrapolam as finanças. Um dos principais motivos para a proibição dos jogos no Brasil, segundo o governo federal, é que o vício se tornou um problema de saúde pública. Quadros como ansiedade, depressão, alterações no sono e no humor são associados ao transtorno do jogo. Segundo a OMS, a Organização Mundial de Saúde, o risco de morte por suicídio é 15 vezes maior entre pessoas que estão nessa condição. Entre 2018 e 2025, os atendimentos no SUS ligados a jogo e problemas com apostas cresceram 140%. O ministro da Saúde, Alexandre Padilha, lembra que as pessoas afetadas podem recorrer ao SUS para buscar ajuda.
6: A gente oferece hoje já teleatendimento para as pessoas que, por vergonha, por estigma ou por dificuldade de acesso, não procuram uma unidade de saúde presencial, então elas podem acessar, vão continuar acessando através do Meu SUS Digital. Vamos continuar oferecendo os atendimentos presenciais.
3: Desde que entrou no ar, em dezembro de 2025, a plataforma de autoexclusão do governo federal registrou o pedido de bloqueio do CPF em sites de bets de mais de 1 milhão e 300 mil pessoas. 51% dessas pessoas declararam relação direta com a saúde como motivo para a autoexclusão. Reportagem Luana Karen.
2: Está em vigor uma nova etapa do programa de renegociação de dívidas do governo.
1: Nas fases anteriores, a União dava uma garantia aos bancos para que eles dessem descontos. Agora o governo vai adquirir a carteira de débitos.
2: Os descontos devem começar a ser repassados aos devedores a partir de fevereiro de 2027. Entenda como vai funcionar com Pablo Mundim.
7: Uma nova etapa do programa de renegociação de dívidas, o Desenrola, prevê a compra pelo governo federal de carteiras de dívidas de pessoas físicas. A medida provisória estabelece descontos de, no mínimo, 90% para dívidas de até R$10 mil. O ministro do Planejamento e Orçamento, Bruno Moretti, explica quais dívidas poderão ser incluídas no programa.
8: As dívidas em atraso de um período de 2 a 4 anos e meio, mais ou menos, porque a partir de 5 anos essas dívidas prescrevem.
7: Na prática, bancos e demais credores poderão oferecer suas carteiras de dívidas em leilões. Será selecionada a instituição que oferece o maior desconto. Depois da compra, o consumidor poderá quitar o saldo restante à vista ou parcelar a dívida. Os juros e as demais condições de pagamento ainda serão definidos pelo Conselho Monetário Nacional. A economista e professora da FGV, Carla Beni, fala sobre a diferença dessa medida para outros programas de renegociação.
9: A mudança desse modelo é que o cidadão vai dever para o Tesouro Nacional. Então, o Tesouro que vai fazer toda a negociação com o banco e vai comprar os lotes pelo maior desconto possível.
7: A economista da FGV, Carla Beni, também orienta os consumidores sobre os cuidados para evitar um novo endividamento.
9: O importante é que a pessoa já comece a fazer uma programação, já vai tentando já juntar algum valor. Numa situação ideal, ela quitaria essa dívida à vista para não continuar com outra dívida. Mas se ela precisar parcelar, é importante que essa parcela caiba no orçamento para que ela não se frustre novamente.
7: O cronograma prevê o chamamento dos credores em novembro, a apresentação das propostas em dezembro e a homologação em janeiro. A previsão é que os contratos sejam assinados e os descontos comecem a ser repassados aos devedores em fevereiro de 2027. Para acompanhar as próximas etapas e saber como participar, o consumidor deverá consultar os canais oficiais do programa, que ainda serão divulgados. Reportagem Pablo Mundim.
1: O Setembro Verde chama a atenção para a importância da doação de órgãos.
2: E nós conversamos com a coordenadora-geral do Sistema Nacional de Transplantes do Ministério da Saúde, Patrícia Freire, sobre a logística, as regras e as diferenças que esse gesto pode fazer para salvar vidas e dar uma nova chance a quem espera por um transplante. Acompanhe. Doutora Patrícia, bem-vinda à Voz do Brasil. Um prazer ter a senhora conosco aqui. Vamos começar, então, essa conversa com uma dúvida que é muito comum, né? Qualquer pessoa pode ser doadora de órgãos e tecidos?
10: Sim, qualquer pessoa. Primeiramente, obrigada, Mariana, pelo convite. Aqui no mês da doação é muito importante a gente falar sobre isso, né? Setembro é dedicado à doação, ao incentivo à doação de órgãos e tecidos, né? Então, a resposta é sim. Qualquer pessoa saudável, que não tenha doenças transmissíveis, pode ser doadora de órgãos e tecidos, né? Para ser doador de órgãos após a morte, é preciso estar em morte encefálica. E para ser doador de tecidos, o coração já pode ter parado e é possível doar alguns tipos de tecidos.
2: Agora, existe idade mínima para essa doação ou idade máxima?
10: Idade máxima não tem. Idade mínima, sim, para aqueles pacientes que estão em morte encefálica, porque a morte encefálica, que é a morte cerebral, né, ela só pode ser diagnosticada a partir de 7 dias de vida. Então, a idade mínima, é claro, tem que ser a partir de 7 vidas, mas a partir de 7 dias de vida é possível doar órgãos para transplante. Idade máxima não tem. Vai depender, é claro, da performance da pessoa, né? Hoje em dia, um idoso, por exemplo, de 70 anos, não é? Existem pessoas com 70 anos que são atletas, que estão muito bem de saúde. Então, isso não impede a doação de órgãos. Então, não existe idade máxima. Existe a condição da pessoa naquela idade. Se ela estiver bem, saudável, sem doenças transmissíveis, não há impedimento só pela idade. A idade isoladamente não impede a doação de órgãos.
2: E aí, no caso, uma criança doa para outras crianças, idoso necessariamente vai doar para outro idoso? Tem essa relação?
10: Depende. Na verdade, o regulamento técnico do Sistema Nacional de Transplantes, ele prioriza que doadores abaixo de 18 anos, órgãos de doadores que tenham de 18 anos ou menos, vão primeiro para receptores também com com abaixo de 18 anos. Mas isso é muito, varia um pouco, assim, por exemplo, porque nós podemos ter uma criança de 13 anos que seja muito grande, tenha, por exemplo, um coração já grande, né? Nós temos adolescentes aí de 13, 12 anos que tem 1,90m, né? Porte físico de adulto. Então, o coração desse adolescente provavelmente não vai caber numa criancinha de 1 ano que está precisando de um coração para transplante. Então, a gente faz essa relação antropométrica também, né? Mas, a priori, órgãos de doadores infantis vão primeiro para receptores infantis. Se não tiver nenhum receptor dessa faixa etária compatível, aí ele vai para doação de órgãos para adultos normalmente. Mas a gente procura fazer essa compatibilidade antropométrica.
2: Agora, a senhora mencionou, né, a doação em casos de morte encefálica. A gente tem doação também de pessoas em vida, porque eu acho que a maioria das pessoas, quando pensa em doação de órgãos, já pensa em situação de morte, né? Mas a gente tem doação em vida também. A senhora pode falar um pouquinho pra gente dos dois casos, assim, quando que se trata de doação pós-morte, quando que é possível fazer doação em vida ainda?
10: Sim, a doação pós-morte, ela é prevista em lei, né? E ela ocorre numa situação que a gente chama de morte encefálica, que é quando a função, a perda da função total das funções do cérebro, né? A gente sabe que todo o nosso organismo é comandado pelo nosso cérebro, então quando ele para de funcionar, isso é a morte de fato do indivíduo. E é na morte encefálica que é possível se doar coração, rins, fígado, pâncreas, intestino e tecidos também. É possível doar córneas, é possível doar pele, ligamentos, ossos, tendões, enfim. Mas na doação inter vivos, a gente só pode doar órgãos duplos ou órgãos que se regeneram, né? Então, em vivo, na doação em vivos, a gente pode doar um dos rins, parte do fígado e pode doar medula óssea. Esse é o tipo de doação em vida que pode acontecer.
2: Muito bem. Agora, doutora, uma única pessoa pode doar mais de um órgão, mais de um tecido?
10: Com certeza. Um único doador falecido, por exemplo, ele pode doar até 7, 8 órgãos e também pode doar todos os tecidos, exceto medula óssea. E o doador em vida é aquilo que eu falei, ele pode doar medula óssea, um dos rins ou parte do fígado.
2: E o Sistema Único de Saúde tem uma lista única para isso? Acho que essa também é uma dúvida que muita gente tem, né? Porque as pessoas têm aquele imaginário de que você pode... Ah, tendo dinheiro, você vai passar na frente. É uma lista única, né?
10: É uma lista única. Critérios econômicos, sociais, políticos, enfim, isso não é um consenso comum, é uma lenda urbana, né? Isso não existe, a lista é única. A distribuição dos órgãos que são doados pelas famílias, ela é feita através de critérios técnicos e não é feita assim diretamente pelo humano. Há um sistema informatizado que cruza os dados de compatibilidade dos candidatos a transplantes, ou seja, daquelas pessoas que estão inscritas na lista única, com os doadores, com os dados dos doadores, e existe um algoritmo. Então, ele cruza os dados dos doadores e dos receptores e vê qual é o mais compatível e organiza, assim, por critérios cronológicos, por critérios de urgência máxima, né? Então, você pode, por exemplo, uma pessoa pode passar na frente da lista, pode, se ela tiver muito urgente. Uhum. Porque tem aquela pessoa que está inscrita, mas que ela não está tão urgente, ela pode esperar um pouco. E tem alguns que entram no caso de urgência máxima, que ela precisa transplantar em 48 horas, ou senão ela morre. Então, nesses casos, a lista olha quem está em urgência. E, é claro, ela classifica os urgentes primeiro e os eletivos na sequência. Então, a lista é única e não existe. O nosso sistema, ele prima por isso, sabe, Mariana? Ele prima pela transparência do sistema. Então, as pessoas que são candidatas a um transplante e que estão inscritas nas listas, elas têm acesso ao seu prontuário e elas podem acompanhar a sua situação na lista. Então, ela vai ver quem passou na frente por questões de urgência, enfim. Então, a lista é totalmente transparente e não é possível se passar na frente da lista por questões que não sejam urgência.
2: Agora, antes da gente encerrar, queria que a senhora falasse um pouco sobre como as pessoas devem proceder caso elas queiram ser doadoras, né? Acho que é muito importante, principalmente quando se você tem a intenção de ser doadora, mas você percebe que a sua família pode ter algum tipo de preconceito com aquilo ou algum tipo de resistência, né?
10: Na verdade, as famílias não têm preconceito, as famílias não têm conhecimento, porque a doação de órgãos é uma coisa, é assim, a gente costuma dizer que é o suprassumo da alta complexidade, né? Quando todos os tratamentos falharam, o que resta agora? Trocar o órgão? Então, as famílias têm desconhecimento, né? Mas o que é essencial, que fique assim de mensagem para quem está nos ouvindo, é que se você deseja ser um doador após a sua morte, você venha a falecer e quiser se tornar um doador, você precisa deixar claro para a sua família. Então, você, sei lá, está numa conversa de fim de semana, vocês estão ali no almoço de domingo na família, né? Você fala assim, gente, lembra aquela coisa da doação de órgãos? Eu quero deixar bem claro, eu vou ser doador, viu? Se eu morrer, a gente até brinca, né? Se eu doer, é para doar, se eu morrer, é para doar tudo. Então, é isso que precisa ficar claro, porque a família, ela tende a fazer os gostos do seu ente querido
11: a
10: quando ele fala,
11: né?
10: Ela tende a respeitar. Então, o que é muito claro é falar, gente, se eu morrer algum dia, eu quero, lembrem, eu quero ser doador de órgãos. Se eu não puder, por exemplo, se não houver morte cefálica, a pessoa já tiver o coração parado de cara, né? Assim, por exemplo, num acidente de trânsito, o coração parou ali, dá para doar córneas, dá para doar ossos, dá para doar pele, dá para doar músculos, tendões, dá para doar uma série de outros tecidos. Principalmente, a gente tem que lembrar das córneas. A nossa lista de córneas hoje é gigante. E você imagina você poder doar os seus olhos e fazer com que uma pessoa volte a enxergar. Então, isso é muito importante. Então, a mensagem que precisa ficar para as famílias, para a pessoa que quer se tornar um doador, avisa a sua família, porque quem vai autorizar a doação é a sua família.
11: Muito bem, nós conversamos com Patrícia Freire, coordenadora-geral do Sistema Nacional de Transplantes do Ministério da Saúde. Doutora Patrícia, muito obrigada pela entrevista à Voz do Brasil.
10: A gente é que agradece.
1: 2027 vai ser o ano da Copa do Mundo Feminina no Brasil.
11: E de olho no futebol feminino brasileiro, foi sancionado nesta segunda-feira um marco legal para a modalidade.
1: A legislação prevê medidas para profissionalização nas competições, proteção à maternidade e prevenção e combate à discriminação no futebol.
12: Foi sancionada nesta segunda-feira a Lei do Futebol Feminino, que estabelece diretrizes nacionais para o desenvolvimento do esporte. Entre as medidas, está a redução gradual do número de atletas não profissionais nas competições oficiais. Na principal divisão nacional, cada equipe poderá ter inicialmente até 4 jogadoras não profissionais. Nas demais divisões nacionais e na principal divisão estadual, o limite será de 6. A lei também estabelece medidas para ampliar a participação das mulheres em diferentes áreas do futebol e garantir mais direitos às atletas, como explica o ministro do Esporte, Paulo Henrique Cordeiro.
13: É uma lei que também se preocupa com a formação de gestoras, com técnicas, com a arbitragem feminina no futebol, com condições como a proteção à maternidade, com a busca da igualdade salarial entre as jogadoras do futebol feminino e do futebol masculino, que se preocupa essencialmente com o desenvolvimento desse futebol feminino, de nós virarmos a chave.
12: As atletas também deverão ter acesso a condições equivalentes de treinamento, espaços, equipamentos e profissionais de suporte. A legislação inclui ainda medidas de prevenção e combate à discriminação, ao racismo, à intolerância e à violência contra as mulheres no futebol. A medida entra em vigor durante a preparação do Brasil para sediar, em 2027, a Copa do Mundo Feminina. O Mundial será realizado de 24 de junho a 25 de julho em 8 cidades brasileiras. Reportagem Thaís de Araújo.
11: O governo federal divulgou hoje uma série de medidas que vem tomando para evitar que o aumento do preço do petróleo, causado pela guerra no Oriente Médio, traga prejuízos para a população brasileira.
1: A cotação internacional do barril do petróleo Brent, o tipo que é para comercialização, já acumula uma alta de 40% desde o início dos conflitos.
14: As medidas fazem parte de um conjunto de ações para evitar o aumento do preço dos combustíveis no país diante da alta dos preços internacionais do petróleo. O pacote inclui nova portaria do Ministério da Fazenda, que prorroga a subvenção de R$ 2,12 por litro de óleo diesel, publicada na última sexta-feira. Segundo o ministro do Planejamento e Orçamento, Bruno Moretti, a política de concessão de subsídios aos combustíveis ainda é necessária e precisa precisa ser mantida para atenuar os efeitos da guerra no Oriente Médio entre Estados Unidos, Irã e Israel.
15: A política de subvenção, ela funciona sempre como um amortecedor, né? Ela é do tamanho necessário para amortecer o choque e nunca ela é discricionária, sem parâmetros.
14: Na semana passada, também foi deflagrada a Operação Carga Pesada. De acordo com o balanço divulgado nesta segunda-feira, entre 21 e 25 de setembro, 241 fiscalizações foram realizadas em postos, distribuidoras e revendedoras para checar preços e qualidade dos combustíveis e do GLP, o gás de cozinha. O ministro da Justiça e Segurança Pública, Wellington Lima, destacou que o reforço na fiscalização não vai de encontro ao livre mercado. O ministro disse ainda que é preciso diferenciar a liberdade para definição de preços das situações consideradas abusivas.
16: A necessidade de nós, a todo instante, chamarmos atenção para a distinção entre o uso, a liberdade de preço e o abuso. O uso dessa faculdade não se confunde com este abuso indiscriminado de preço. Imaginar 1.300% de incremento na margem de lucro é algo que atenta frontalmente contra o interesse da sociedade brasileira, da cidadania, da dimensão dos consumidores, e o nosso aparato de Estado deverá estar absolutamente mobilizado para reprimir esse tipo de conduta.
14: O governo também aumentou as penalidades previstas para infrações cometidas por integrantes da cadeia de combustíveis. Com a nova regra, o teto para as multas passou de 14 para 500 milhões de reais. Reportagem Gabriela Noronha.
2: E devido à elevação abusiva de preços, a ANP, Agência Nacional do Petróleo, Gás Natural e Biocombustíveis, já aplicou multas que somam mais de 700 milhões de reais a distribuidoras de combustíveis.
1: E essas foram as notícias do governo federal.
2: A realização da Secretaria de Comunicação Social da Presidência da República.
1: Com produção da empresa Brasil de Comunicação.
2: Fique agora com as notícias do Poder Judiciário e do Congresso Nacional. Boa noite.
1: Boa noite para você e até amanhã.
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19: STF vai definir limites para quebra de sigilo telemático em fiscalização tributária.
20: Acordo prevê medidas para combater o assédio eleitoral na administração pública da Paraíba.
19: Para o STJ, condenação por violência doméstica é fundamento suficiente para impor a participação do agressor em grupo reflexivo.
20: Boa noite, eu sou Marcela Luiza.
19: E eu sou Walter Lima.
20: Supremo Tribunal Federal vai definir se a justiça pode autorizar a quebra de sigilo telemático em fiscalizações de tributos.
19: A decisão final do STF deverá ser aplicada por todo o judiciário do país. Marcelo Della Libera.
21: O caso começou com uma ação da União que pediu acesso a e-mails e arquivos armazenados em nuvem de um investigado para apurar um suposto esquema de emissão de notas fiscais falsas. No recurso ao Supremo, a União sustenta que o Marco Civil da Internet permite, mediante ordem judicial, o acesso a dados armazenados também em processos de outras áreas. O relator ministro Dias Toffoli destacou que a discussão envolve, de um lado, o direito à privacidade e ao sigilo das comunicações e, de outro, o interesse público na arrecadação de tributos. Ainda não há data para o julgamento do mérito no Supremo.
20: Acordo homologado pela Justiça do Trabalho prevê medidas para combater o assédio eleitoral na administração pública da Paraíba.
19: O Estado também vai pagar indenização por dano moral coletivo. Samanta Flor.
22: O acordo foi firmado entre o Ministério Público do Trabalho e o Estado da Paraíba. A previsão é de ações para identificar e coibir práticas de assédio eleitoral e também discriminatórias nas relações de trabalho da administração estadual. O Estado ainda vai pagar R$200 mil por dano moral coletivo em 20 parcelas. A decisão prevê multa em caso de descumprimento.
20: Mesários preparam sessões eleitorais antes da abertura da votação.
19: Equipes orientam o eleitorado e garantem o funcionamento das sessões. Estevam Furtado.
23: No dia 4 de outubro, as sessões eleitorais vão funcionar das 8 da manhã às 5 da tarde, no horário de Brasília. Durante o pleito, mesárias e mesários conferem a identificação, registram a presença, liberam a urna e orientam eleitoras e eleitores sem interferirem na escolha do voto. celulares e outros equipamentos que possam gravar ou transmitir imagens devem ficar desligados e guardados no local indicado pelos mesários, enquanto a pessoa vota. Ao final do horário de votação, a equipe imprime o boletim de urna e encaminha a mídia de resultado para a transmissão dos dados.
20: Condenação por violência doméstica é fundamento suficiente para obrigar agressor a participar de grupo reflexivo como condição de suspensão da pena.
19: O entendimento é do STJ, Fátima Uchoa.
0: Um homem condenado por violência doméstica teve a execução da pena suspensa desde que cumprisse algumas condições, como a de frequentar 5 sessões de grupo reflexivo.

0: Pereira.
1: Segundo a ação, a cassiterita era extraída clandestinamente da terra indígena Yanomami, em Roraima, transportada por aeronaves a partir de pistas de pouso clandestinas, registrada como se fosse produção de cooperados e, em seguida, adquirida pela White Solder Metalurgia e Mineração Limitada, que transformava o minério em lingotes de estanho. Com isso, além do bloqueio de bens, direitos e valores, a Justiça também determinou que a Receita Federal informe os dados de faturamento das quatro empresas de 2021 a 2025. Essas informações servirão de base para sanções e eventual revisão de valores bloqueados.
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2: Uma boa noite.
0: E até amanhã.
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1: Eu sou Humberto Pinheiro e estes são os destaques de hoje do Jornal do Senado, que começa agora. Congresso vai iniciar a análise da medida provisória que proíbe as bets em todo o país. CCJ analisa punições para quem desiste de criança adotada. Sancionada lei que cria Universidade Federal da Fronteira Norte em Oiapoque, no Amapá. Boa noite. Já está no Congresso Nacional a medida provisória 1394 de 2026, que proíbe em todo o país as chamadas bets. Pelo texto, que será analisado por uma comissão mista de senadores e deputados federais, antes de ser votado pelos plenários da Câmara e do Senado, a restrição valerá para as apostas sobre eventos reais de temática esportiva e sobre eventos virtuais de jogos online. As informações com o repórter Alexandre Campos.
2: Além de acabar com as atuais concessões no prazo de 30 dias, a MP prevê o bloqueio do acesso a sites e aplicativos de apostas. As empresas que exploram a atividade não terão direito a qualquer indenização nem a devolução do valor que repassaram ao governo pela outorga do serviço. A conta vinculada a algum operador que continuar explorando ilegalmente a atividade será bloqueada e os valores serão destinados ao Fundo Nacional de Segurança Pública. O dinheiro referente a jogos não apurados e os recursos de prêmios de apostas cujo resultado tiver sido concluído antes da vigência das novas regras deverão ser devolvidos aos apostadores. O texto ainda veda publicidade, propaganda e patrocínio relacionados a esse tipo de atividade e impõe obrigações aos provedores de aplicações de internet e lojas virtuais, como o impedimento de oferecer produtos ou serviços referentes a apostas. O vício em bets tem levado famílias ao endividamento e há mais registros de casos de depressão e de ansiedade, com aumento do risco de suicídio, problemas que, de acordo com o governo, motivaram a edição da medida provisória. A população pode se manifestar sobre a MP clicando em consulta pública no endereço senado.leg.br/e-cidadania.
1: O Congresso também recebeu o projeto de lei do Executivo que tipifica crimes relacionados às bets. O texto torna crime tanto a exploração quanto a publicidade de bets, tipificando 5 condutas como criminosas. A proibição das bets prevista em medida provisória já está valendo, mas o projeto que trata dos crimes ainda precisa ser votado pela Câmara e pelo Senado para virar lei e entrar em vigor. A Comissão de Constituição e Justiça do Senado deve discutir uma alteração no Estatuto da Criança e do Adolescente para punir adultos que desistem do processo de adoção. A proposta busca introduzir sanções específicas para desencorajar a chamada desistência tardia, quando a criança já consolidou laços afetivos com os adotantes. Repórter Douglas Castilho.
3: De 2019 a 2024, mais de 2 mil crianças registradas para adoção passaram por pelo menos um processo de devolução, segundo dados do Conselho Nacional de Justiça. Foi pensando nesse

0: Cenário que o ex-senador Major Olímpio apresentou o projeto de lei que estabelece sanções para os adotantes que desistirem durante o processo. A relatora da proposta na Comissão de Direitos Humanos, senadora Damares Alves, do Republicanos do Distrito Federal, falou das consequências dessa espécie de segundo abandono.
1: Agravam ainda mais a vulnerabilidade de crianças e adolescentes que, por vezes, já sofrem trauma anterior de exclusão ou perda da família de origem.
0: A proposta prevê punições como o pagamento de indenização e até responsabilização por crime de abandono de incapaz, se a desistência ocorrer após a sentença judicial definitiva de adoção.
2: Foi sancionada a lei aprovada pelo Senado que cria a Universidade Federal da Fronteira Norte, com sede em Oiapoque, no Amapá. Repórter Rodrigo Rezende.
3: A Universidade Federal da Fronteira Norte, a UFFN, terá sede em Oiapoque, na fronteira com a Guiana Francesa, e será vinculada ao Ministério da Educação. O campus da Unifap, Universidade Federal do Amapá, que fica no município, passa a integrar a nova universidade, com a transferência dos cursos, estudantes e cargos. A UFFN terá como objetivos oferecer graduação e pós-graduação, desenvolver pesquisa, extensão e cultura e promover a inovação e o desenvolvimento regional. O presidente do Senado, Davi Alcolumbre, destacou o papel da instituição na formação de profissionais e pesquisadores, principalmente com a possível exploração de petróleo na região.
4: De formarmos capacidade intelectual na academia, na universidade, no conhecimento, nessa nova perspectiva das riquezas da exploração do petróleo e das riquezas que o petróleo pode proporcionar para o Brasil e vai proporcionar para a Amazônia, de conhecimento, de inteligência, e a universidade, só ela é capaz de gerar todas essas perspectivas.
3: Para 2027 e 2028 estão previstos investimentos de 20 milhões de reais por ano na nova universidade.
2: Uma proposta em análise na Comissão de Educação propõe que bibliotecas de escolas públicas disponibilizem livros sobre proteção à mulher. Obras que abordem o tema e igualdade entre homens e mulheres também devem constar nos acervos. A medida tem como objetivo atuar preventivamente no combate à violência contra o público feminino e deve ser adotada conforme a previsão orçamentária. A relatora, senadora Ivete da Silveira, do MDB de Santa Catarina, enfatiza que a iniciativa pode ser implementada de forma gradual. Para ela, o acesso a obras literárias, informativas e pedagógicas sobre esses assuntos contribui para o desenvolvimento de atitudes compatíveis com a dignidade da pessoa humana e com a não discriminação.
5: Nem só de violência vive o Brasil, ele vive também de uma capacidade de reagir a ela.
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2: O Tribunal Superior Eleitoral decidiu que o e-título poderá ser usado normalmente nos dias das eleições, inclusive para download. A novidade vale para os 2 turnos de votação. Mais detalhes com o repórter Herman Kulitz.
9: Os cidadãos poderão usar o aplicativo e-título normalmente nos dias da votação, inclusive para download. Isso vale tanto para o primeiro turno quanto para o segundo. O anúncio foi feito pelo presidente do TSE, ministro Cássio Nunes Marques, destacando as funcionalidades.
10: A Justiça Eleitoral iniciou o envio de notificações oficiais pelo aplicativo e-título. A iniciativa busca facilitar o acesso a informações importantes para o exercício do voto, como a consulta antecipada ao local e a sessão de votação. Reforçamos, portanto, a recomendação para que eleitoras e eleitores mantenham o aplicativo atualizado, façam o primeiro acesso e confiram seus dados com antecedência.
9: De acordo com o TSE, quem tem biometria cadastrada e fotografia digital poderá utilizar o e-título como documento oficial de identificação na hora de votar, apresentando o documento diretamente pelo celular ao mesário. Não serão aceitas capturas de tela nem documentos sem foto.
2: Emissoras de rádio de todo o país poderão transmitir gratuitamente a cobertura especial da Rádio Senado no primeiro turno das eleições. A programação começa às 8 da manhã, com informação e análise sobre a votação. Às 5 da tarde, após o fechamento das urnas, um programa especial acompanha a apuração voto a voto. 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Com trabalhos técnicos de Eliseu Caires, o Jornal do Senado fica por aqui. Acompanhe agora as notícias da Câmara dos Deputados. Boa noite e até amanhã.
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11: Câmara analisa a destinação de percentuais mínimos de recursos ao esporte.
12: Projeto de lei cria uma política nacional de educação para jovens e adultos.
11: Parlamentares apresentam propostas para fiscalizar a qualidade da água.
13: Boa noite. Encerramos hoje o projeto de gravação de edições do Jornal Câmara dos Deputados em emissoras da rede Câmara de Rádio neste ano de 2026. Este programa está sendo produzido diretamente da cidade de Vitória da Conquista, com a participação do colega Guilherme Barbosa, da Rádio Câmara de Vitória da Conquista. Eu sou Márcio Aquilissardi, bem-vindo, Guilherme.
14: Boa noite, obrigado, Márcio. É uma honra profissional participar da apresentação desse jornal da Câmara dos Deputados, dentro da Voz do Brasil. Vamos agora às notícias da Câmara dos Deputados. O Wellington Roberto, do PSD da Paraíba, apresentou proposta de fiscalização e controle para verificar a origem e a regularidade da água utilizada na fabricação de refrigerantes e cervejas no Brasil. A iniciativa prevê a revisão das autorizações realizadas nas fábricas nos últimos 5 anos.
13: O Wellington Roberto quer saber se as empresas usam água mineral dentro dos padrões exigidos pelos órgãos de controle. O deputado também solicita explicações sobre a ausência nos rótulos dos refrigerantes de informações relacionadas à origem da água utilizada na produção.
14: Júlio Arcoverde, do PP, quer discutir a prestação dos serviços de abastecimento de água e esgotamento sanitário no estado do Piauí. O deputado cita relatos de falhas no fornecimento e defende mais acompanhamento da execução dos contratos de concessão.
13: Júlio Arcoverde sugere reunir representantes da concessionária, de órgãos reguladores e do poder público em uma audiência sobre o tema. Ele explica que o objetivo é avaliar a fiscalização do setor e discutir medidas para melhorar a qualidade e a continuidade dos serviços prestados.
6: Saúde.
14: Dorinaldo Malafaia, do PDT do Amapá, defende a aprovação de projeto de lei complementar que inclui o combate à malária entre os objetivos da atuação conjunta da União, dos Estados, do Distrito Federal e dos municípios. A proposta prevê ações articuladas aos processos de licenciamento ambiental.
13: Dorinaldo Malafaia alerta que grandes empreendimentos instalados em regiões com alta incidência de malária devem considerar durante o processo de licenciamento os riscos da doença. O deputado avalia que a cooperação entre os entes federativos pode fortalecer a prevenção e o controle.
6: Segurança Pública.
14: Sargento Faur, do PL do Paraná, defende o aumento das penas para motoristas alcoolizados que causarem acidentes com vítimas. Ele cita casos recentes de atropelamentos fatais e mortes de motociclistas provocados por condutores embriagados.
15: Eu apresentei, baseado nessa carnificina que estamos vivendo no trânsito, um projeto duríssimo, que ele aumento de pena, reclusão de 6 a 20 anos quando o motorista sob influência de álcool ou outra substância psicoativa provocar morte no trânsito, crime inafiançável. Ou seja, chega de fiancinha de 3 mil, de 1.000, de 2 mil, não, vai ficar preso até decisão judicial. Multas mais severas.
13: A proposta também prevê 10 anos de suspensão da carteira de motorista em casos de morte e 7 anos quando houver invalidez permanente da vítima. Para Sargento Faur, as mudanças evitam a sensação de impunidade e tornam mais rigorosa a punição para crimes cometidos por motoristas embriagados.
14: Favorável à redução da maioridade penal de 18 para 16 anos, Paulo Freire Costa, do PL de São Paulo, considera que as regras atuais de punição para adolescentes precisam levar em conta a gravidade dos acontecimentos. Ele é um dos autores de PEC sobre o tema.
13: O texto assinado por Paulo Freire Costa também inclui a responsabilização penal de adolescentes maiores de 12 anos que cometam crimes violentos e hediondos. A justificativa aponta que o limite de 3 anos de internação pode estimular o recrutamento de menores para a prática de crimes.
6: Justiça.
14: Projeto de Alexandre Guimarães, do MDB do Tocantins, cria regras para punir a chamada litigância abusiva reversa. A proposta prevê punições para réus que descumpram decisões judiciais de forma reiterada ou apresentem recursos sucessivos apenas para atrasar as determinações da justiça.
13: De acordo com Alexandre Guimarães, grandes litigantes costumam transformar a demora dos processos em estratégia de negócio, o que sobrecarrega o judiciário. Para ele, a medida combate o abuso de poder econômico nos tribunais e assegura que as decisões sejam cumpridas.
6: Educação.
14: A Câmara analisa a criação de uma Política Nacional de Educação de Jovens e Adultos. A proposta pretende avançar na construção de medidas para estimular milhões de brasileiros que não conseguiram concluir os estudos. A repórter é Maria Neves.
16: A Comissão de Educação da Câmara dos Deputados aprovou o projeto que institui a Política Nacional de Educação de Jovens e Adultos. Pela proposta, o poder público deverá adotar ações para assegurar o acesso e a permanência na escola de todos os cidadãos que não concluíram o ensino fundamental ou médio na idade própria. Dentre as medidas previstas estão a busca ativa de estudantes que abandonaram os estudos, a previsão de orçamento próprio para o programa em igualdade de condições com o ensino regular e a oferta de bolsas de estudo. Ainda de acordo com o texto aprovado, a União deverá oferecer assistência técnica a estados e municípios para ampliar a oferta de vagas na educação de jovens e adultos. Nessa modalidade, as instituições de ensino deverão oferecer cursos em horários flexíveis, inclusive aos fins de semana. Para a deputada professora Luciene Cavalcante, do PSOL de São Paulo, que integra a Comissão de Educação, a proposta é fundamental, uma vez que o Brasil ainda conta com milhões de pessoas que não concluíram a educação básica.
17: Hoje, no nosso país, mais de 1.000 cidades não têm sequer uma turma de EJA. Isso é um escândalo. Quando a gente vai olhar que são quase 70 milhões de brasileiros que hoje não concluíram a educação básica.
16: O projeto ainda determina a formação de professores especializados e a realização de concursos públicos para a contratação de profissionais específicos para a formação de jovens, adultos e idosos. Os governos também terão de assegurar aos alunos da modalidade de jovens e adultos participação igualitária em programas de material didático, transporte, alimentação e assistência à saúde. Além disso, as instituições de ensino deverão oferecer espaço para acolhimento de crianças entre 4 e 12 anos, sob a responsabilidade de estudantes jovens, adultos adultos ou idosos. A proposta que institui a Política Nacional de Educação de Jovens e Adultos ainda será analisada pelas comissões de Finanças e Tributação e de Constituição e Justiça. Da Rádio Câmara de Brasília, Maria Neves.
6: Economia.
13: Lucas Ramos, do PSB de Pernambuco, apoia a criação de regras mais claras para responsabilizar os sócios pelas obrigações que permanecem após a extinção de uma empresa. A proposta, segundo ele, protege credores, trabalhadores e fornecedores, além de ampliar a segurança jurídica.
14: Relator da matéria na Comissão de Indústria, Comércio e Serviços, Lucas Ramos avalia que a mudança contribui para reduzir disputas judiciais e fortalecer o ambiente de negócios. Ele afirma que a medida ajuda a coibir o uso indevido da personalidade jurídica para evitar o cumprimento de obrigações.
13: Projeto de Júnior Ferrari, do PSD do Pará, amplia a desoneração tributária para serviços de conservação, modernização e reparo de embarcações listadas no Registro Especial Brasileiro. O texto também inclui as empresas brasileiras de navegação como beneficiárias do Renaval, o programa de incentivo ao setor.
14: Júnior Ferrari alega que a reforma tributária acabou com benefícios que garantiam a competitividade do setor de reparos navais. Ele entende que as mudanças são necessárias para preservar empregos, atrair investimentos estrangeiros e manter a infraestrutura de atendimento à frota brasileira.
13: Juarez Costa, do Republicanos de Mato Grosso, integra a Frente Parlamentar em Defesa do Mutualismo. O grupo pretende acompanhar a regulamentação do sistema em que associados dividem os custos de proteção de seus bens como alternativa ao seguro tradicional.
14: Juarez Costa apoia a articulação entre o poder público, entidades do setor e a sociedade civil para fortalecer esse modelo de proteção patrimonial. A frente também busca contribuir para a aplicação das regras estabelecidas pela lei que regulamentou o mutualismo no país.
6: Agricultura.
13: Produtores rurais endividados poderão ter até 25 anos para pagar seus financiamentos, conforme substitutivo apresentado por Dilceu Esperafico, do PP do Paraná. O relatório do deputado também estabelece carência de até 3 anos para o início dos pagamentos.
14: Dilceu Esperafico considera que a renegociação das dívidas pode ajudar os produtores afetados por perdas na safra, aumento dos custos de produção ou dificuldades na comercialização. O texto também prevê a suspensão de cobranças judiciais durante o período de adesão ao programa de renegociação.
13: Raimundo Costa, do PSD da Bahia, é autor de projeto que cria um selo nacional para a identificação de pescado proveniente da pesca artesanal sustentável. A proposta também institui um programa de rastreabilidade para informar a origem do produto e a comunidade responsável pela captura.
14: Raimundo Costa aponta que a certificação pode aumentar o valor comercial do pescado artesanal, ampliando o acesso a mercados diferenciados. O texto prevê também que produtos certificados tenham prioridade em compras públicas, feiras e ações de promoção comercial.
6: Trabalho.
13: Mauro Benevides Filho, do União do Ceará, apoia a PEC que reduz de 44 para 40 horas semanais a jornada, com 2 dias de descanso a cada 5 trabalhados e sem redução salarial. Ele ressalta a importância da mudança para o bem-estar da população.
18: Eu bato muito que para você crescer, você tem que melhorar na sua função estudando. O que é que essa emenda constitucional está fazendo? É tentando reduzir, em vez de 1 dia por semana de folga, de lazer, de cuidar da casa, enfim, do que seja, de estudar, é reduzir de 5 por 2. O que é isso? É trabalhar 5 dias e conseguir folgar 2. Isso não significa que sábado e domingo não poderão trabalhar. Poderão sim. Você pode substituir um dia da semana, quarta-feira, trabalhar no sábado e assim por diante. Ou seja, a emenda constitucional prevê isso.
14: Mauro Benevides Filho considera que a redução da jornada também pode aumentar a produtividade. Segundo o parlamentar, empresas que já adotaram a escala de 5 dias de trabalho por 2 de descanso relatam funcionários mais motivados e redução das faltas justificadas por atestados.
13: Zé Adriano, do PP do Acre, apresentou requerimento para a realização de audiência pública para debater o fim da escala 6x1. O deputado propõe ouvir representantes da construção civil sobre os possíveis impactos da mudança nos custos, na produtividade e na manutenção dos empregos.
14: Zé Adriano considera que a construção civil deve participar do debate por empregar grande contingente de trabalhadores e depender intensamente de mão de obra. Ele avalia que a audiência pode contribuir para a análise das propostas sobre o tema que tramitam no Congresso Nacional.
13: Missionário José Olímpio, do PL de São Paulo, apresentou o projeto que autoriza a criação de um Programa Nacional de Proteção a Motofretistas e Mototaxistas. A proposta prevê recursos federais para municípios e o Distrito Federal oferecerem gratuitamente equipamentos de segurança e cursos de qualificação.
14: Missionário José Olímpio defende a priorização de trabalhadores de baixa renda com adesão voluntária aos cursos e sem novos custos para a categoria. Segundo o deputado, o objetivo é reduzir os acidentes e as mortes no trânsito relacionados ao uso profissional de motocicletas.
13: Ercílio Coelho Diniz, do MDB de Minas Gerais, apresentou o projeto que cria o Programa Nacional de Requalificação Profissional para pessoas acima de 45 anos. Segundo ele, o objetivo é oferecer cursos gratuitos de tecnologia e serviços digitais, bolsas de qualificação e incentivos para empresas que contratarem os beneficiários.
14: O projeto de Ercílio Coelho Diniz também prevê prioridade para pessoas desempregadas há mais de um ano. O deputado argumenta que a iniciativa combate o etarismo no mercado de trabalho e reduz o desemprego prolongado entre trabalhadores com mais de 45 anos.
6: Esporte.
13: A Câmara analisa uma proposta que prevê a destinação de recursos ao esporte. A repórter Paula Bittar tem mais detalhes sobre a medida.
19: A Comissão de Constituição e Justiça da Câmara aprovou uma proposta de emenda à Constituição que estabelece que União, Estados, Distrito Federal e Municípios deverão destinar anualmente pelo menos 1% da receita de impostos à promoção do desporto educacional e de alto rendimento. Além de definir percentuais mínimos, a proposta propõe um sistema de repasse de recursos entre os entes federativos para viabilizar políticas públicas integradas. Assim, do mínimo previsto para a União, 25% serão destinados aos estados e ao Distrito Federal e 25% aos municípios. Os critérios de rateio dos recursos serão definidos em lei complementar. O relator na comissão, deputado Helder Salomão, do PT do Espírito Santo, defende que a destinação de recursos mínimos pode colaborar para o incentivo ao esporte desde cedo.
20: A escola é a primeira oportunidade que o jovem, que o adolescente tem de começar a prática esportiva. E muitas escolas não têm a estrutura necessária, não têm o apoio. Nós precisamos ter recursos disponíveis, e nós estamos falando de 1% do total dos impostos arrecadados, para investimento em infraestrutura nas escolas do nosso país. Eu tenho certeza que nós vamos revelar muito mais talentos.
19: Segundo Helder Salomão, no futuro, mais dinheiro investido se transformará em mais medalhas para o país.
20: Hoje, nós temos o Bolsa Atleta, que é uma experiência bem sucedida, porque vários ganhadores de medalha nas Olimpíadas que o Brasil participa são de atletas que tiveram o apoio do Bolsa Atleta. Eu acredito que nós, ao aprovarmos essa PEC e ela se transformar numa legislação que garante recurso para infraestrutura e apoio aos nossos jovens, adolescentes, nós teremos muitos talentos. O Brasil vai se destacar muito mais nas Olimpíadas, nas competições nacionais e internacionais.
19: A análise da proposta pela CCJ é apenas o primeiro passo da tramitação na Câmara. Agora, a PEC que destina recursos para o esporte, assim como outras que estão sendo analisadas em conjunto e tratam do mesmo tema, precisa passar por uma comissão especial e pelo plenário em 2 turnos de votação. Da Rádio Câmara, de Brasília, Paula Bittar.
14: A Câmara analisa projeto que cria uma política nacional para ampliar o acesso de crianças e adolescentes com autismo a atividades esportivas adaptadas. Autor da matéria, André Fufuca, do PP do Maranhão, afirma que a iniciativa utiliza o esporte como ferramenta de desenvolvimento, autonomia e inclusão social.
13: A matéria prevê a criação de núcleos e centros de esporte inclusivo e a capacitação de profissionais para atender esse público. André Fufuca destaca também a integração de ações nas áreas de esporte, educação, saúde e assistência social.
14: Termina agora esta edição especial do Jornal Câmara dos Deputados, produzida e apresentada pela Rádio Câmara de Brasília, em parceria com a Rádio Câmara de Vitória da Conquista, integrante da Rede Câmara de Rádio.
13: Eu agradeço ao Guilherme e a toda a equipe da Câmara de Vereadores de Vitória da Conquista pelo excelente trabalho conjunto.
14: Obrigado à Câmara dos Deputados por esta oportunidade. Este programa teve trabalhos técnicos de Everson Urani e a apresentação de Márcio Aquilissardi e Guilherme Barbosa. Boa noite.
13: O Jornal Câmara dos Deputados volta amanhã. Fique agora com as notícias do Tribunal de Contas da União.
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1: 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Boa noite.

0: 959.
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0: Uma ótima noite pra você e hoje é um dia muito especial pra mim. 28 de setembro, aniversário da minha primogênita, Manuela. Parabéns, feliz aniversário. Eu te amo muito, você é maravilhosa. Começa o No Ritmo do Amor e eu espero que você aproveite esse momento só nosso, esse momento de emoção pra mim. Vamos ouvir boa música, vamos viajar no tempo. Você é o meu convidado, 3499-136-2203. É o WhatsApp da rádio e você pode pedir a sua música e mandar um beijo para quem você gosta. Rod Stewart, You Are Everything, é a primeira dessa noite.

sucesso da Billie Eilish, Birds of a Feather. E a Suelen participa no WhatsApp e ela escreveu: Ana, feliz aniversário para sua filha, adoro seu programa. Ô, Suelen, muito obrigada pela sua participação. Ela gostaria de ouvir o Léo Jaime e hoje já está programada a música A Vida Não Presta. Obrigada, Suelen, e aproveite a sua noite.

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1: A prévia da inflação oficial do Brasil subiu 0,70% em setembro, segundo o IBGE. O indicador chamado IPCA 15 acompanha a variação dos preços de produtos e serviços consumidos pelas famílias. A alta de setembro ficou acima do esperado pelo mercado. Foi puxada principalmente pela conta de luz, que ficou 7,42% mais cara. As passagens aéreas também subiram, com alta de 9,82%. Nos alimentos, o tomate foi um dos destaques e ficou 20,76% mais caro. Nos últimos 12 meses, a prévia da inflação acumula alta de 4,47%.
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10: Quando você sai da sua casa, você sabe onde vai. Tem um endereço e sabe exatamente o que fará nesse lugar. A nossa vida profissional, ela acontece da mesma maneira. Devemos ter um objetivo, um foco, saber exatamente onde queremos chegar. E aí no caminho teremos desafios, alegrias, tudo vai acontecendo. Mas a gente precisa saber onde chegaremos. É a vez da Shania Twain, You've Got Away.

Aqui na programação, o James Morrison, You Give Me Something. Aqui no WhatsApp, um beijo para a Évila, final do telefone 1004. E a Tereza Gomes também participa no 3499-136-2203. Um beijo para você, Tereza.

0: 10:56.
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2: Se você quer pedir a sua música romântica preferida e mandar um beijo para quem você gosta, o nosso WhatsApp é o 3499-136-2203. Lá no meu Insta, no Sou Ana Paula Barros, você também pode participar. Copcalei, Bubbly, aproveite a sua noite e a sua semana. Tá só começando.

O som do Marillion, Beautiful. E um beijo para a Joyce, final do telefone 2477. A Daiane também tá curtindo a gente. Um beijo para você, Daiane. Ela manda um beijão pro Jorge, seu marido, há 19 anos. Muitas alegrias para vocês. Capital

Alex Warren, aqui no Ritmo do Amor. Ele gravou essa música no ano passado para sua esposa e conta como um amor pode mudar uma vida inteira e mudar também o cotidiano de um casal. Para encerrar a sequência Ordinary, eu volto já já.

0: 11:25.
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3: Seis grandes hospitais dos Estados Unidos concordam em interromper tratamentos de transição de gênero para menores de 18 anos. Entre os procedimentos estão o uso de bloqueadores de puberdade, hormônios e cirurgias. Os acordos foram fechados com o Departamento de Justiça, que investiga suspeitas de cobranças irregulares desses tratamentos a planos de saúde públicos e privados. Os hospitais negam irregularidades e os acordos não representam reconhecimento de culpa. A investigação começou após uma ordem do presidente Donald Trump em 2025 e outras instituições continuam sendo investigadas.
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11: Se você é romântico e gosta de ouvir boa música, você está no lugar certo. Esse é o No Ritmo do Amor e aqui você pode participar a hora que você quiser. 3499-136-2203. Agora tem Roberta Fleck com Donny Hathaway. The Closer I Get to You.

Teddy Swims, Bad Dreams. Antes, a música que a Joane, final do telefone 3094, nos pediu, Deslizes, com Fagner. Joane, um beijão para você e obrigada pela participação. Um beijo também para o Andy. Ana, sou motorista, estou trabalhando, dirigindo e adorando, como sempre, o seu programa. Andy, muito obrigada e bom trabalho para você. Um beijão.

Encerrando a sequência, Vanessa da Mata, boa sorte. Antes de Calling, Wherever You Will Go, eu volto depois do intervalo e a nossa viagem continua. Não saia daí.

0: 1154.
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0: De volta com No Ritmo do Amor, e eu desejo que você aproveite a sua noite. Traga à memória aquilo que te dá esperança. A tristeza não te levará a lugar nenhum. Não permita com que maus pensamentos fiquem aí, ó, rodeando a sua mente. A sequência começa com ela, Annie Murray, You Needed Me.

Little Thomas, Just My Imagination. Antes, Leão Ferido com Biafra, música que a Yara nos pediu ao final do telefone 4044. Um beijo pra você, Yara. Benson Boone, Beautiful Thing.

0: 18:25.
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3: Um estudo brasileiro apontou resultados positivos para uma nova forma de prevenção contra o HIV. A pesquisa avaliou o cabotegravir, medicamento injetável, aplicado a cada 2 meses. Entre os participantes, mais de 90% dos dias de acompanhamento estiveram cobertos pela prevenção. Com a PrEP oral, que exige o uso regular de comprimidos, o índice foi de 35,5%. O estudo, conduzido pela Fiocruz, acompanhou mais de 1.200 pessoas em 6 capitais brasileiras. O medicamento, já aprovado pela Anvisa, está sendo avaliado para uma possível incorporação ao SUS.
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6: Se você ainda não tem o nosso WhatsApp, aproveite para salvar no seu celular. Assim fica fácil participar. 3499-136-2203. Dela você lembra: Whitney Houston, All at Once.

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Um beijão para o Ricardo, final do telefone 8013. E um beijo também para o Moacir Pereira. Ele manda um beijo para Jussara, sua esposa. Obrigada pela companhia de vocês.

0: Meia-noite 55.
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2: Não esqueça que as pessoas te dão o que elas são, não o que você merece, o quanto você se dedicou. O que você merece, você mesmo se dá. A sequência começa com ela, Deb Gibson, Lost in Your Eyes.

Eu toquei pra você I Miss You com Climax. Antes, Kiko Zambianchi, Primeiros Erros. Um beijão para o José Roberto, ele gostaria de ouvir Beto Guedes e eu já salvei o seu pedido aqui, tá, José? Muito obrigada pela sua participação. E um beijo também para o Fernando e ele manda um beijão pra sua namorada, Amanda. Muito obrigada pela participação de vocês.

Uma pausa nas músicas para o nosso intervalo comercial e eu encerro a sequência com Chris Isaak, Wicked Game. Depois do intervalo, eu volto com Luiz Capaldi, Someone You Loved.

0: 21h25. 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
3: A greve dos trabalhadores dos Correios chega ao fim após 15 dias de paralisação. A categoria aprovou o encerramento do movimento e o retorno às atividades. O Tribunal Superior do Trabalho considerou a greve não abusiva e determinou a compensação dos dias parados. O TST também definiu reajuste salarial de 4,9% e a manutenção de 73 cláusulas do acordo coletivo. A paralisação havia começado em 10 de setembro e o principal impasse nas negociações era o plano de saúde da categoria.
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4: De volta com No Ritmo do Amor. E para você participar é fácil. 3499-136-2203. Esse é o nosso WhatsApp. Lá no meu Insta, no Sou Ana Paula Barros, você também pode deixar o seu alô. Luiz Capaldi, Someone You Loved. Uma ótima noite para você.

Uma clássica da música mundial, Don't Stop the Dance, com Bryan Ferry. Um beijo para a Ligiane, final do telefone 1260, e o Vinícius Ponte participa lá no meu Insta. Um beijo para você, Vinícius. Muito obrigada pela companhia de vocês.

0: E nesta segunda eu encerro No Ritmo do Amor com Champagne, How About Us, antes romântico demais, Roupa Nova. Muito obrigada pela sua companhia e obrigada também pela sua participação no WhatsApp no 3499-136-2203 e lá no meu Insta, no Sou Ana Paula Barros. É uma delícia apresentar No Ritmo do Amor e eu conto com você, hein? Todas as noites. Beijo da Ruiva, fica bem. Até amanhã.
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0: 1:55.
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0: Oi, tudo bem com você? Eu sou a Ana Paula Barros e continuo te fazendo companhia. Agora com Sonâmbulos, nessa madrugada de terça, vamos ouvir boa música e pensar nas coisas legais que podemos fazer nessa semana. Você pode participar e deixar pra gente o seu pedido musical lá no WhatsApp, que é o 3499-136-2203. E eu te espero sempre lá no meu Insta, no Sou Ana Paula Barros.
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0: Uma ótima madrugada pra você. E pra começar o Sonâmbulos, tem essa, Ana Castela.

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3: Tem coisas na vida da gente que é melhor nem perguntar. Quem pergunta o que quer, às vezes escuta o que não quer, viu?

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1: É o Silveira no piano.

0: Se você tem vontade de participar dos programas aqui da rádio, salva aí no seu celular o nosso WhatsApp, 3499-136-2203. Hora do intervalo comercial, mas eu volto bem rápido. Me espera.
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3: Duas e 25.
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5: O Tribunal Superior do Trabalho determinou que pelo menos 60% dos funcionários da Caixa permaneçam em atividade durante a greve em cada agência de forma presencial ou remota. Em caso de descumprimento, a entidade sindical poderá receber multa diária de R$100 mil. Os funcionários estão em greve nacional desde 10 de setembro. O principal impasse nas negociações é o modelo de custeio do Saúde Caixa. O julgamento do dissídio coletivo está marcado para a próxima terça-feira, dia 29.
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3: Tô de volta pra te fazer companhia nessa madrugada.
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3: Lady Gaga e Bruno Mars.

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0: marcando presença no Sonâmbulos, Zé Neto e Cristiano. Se você ligou o seu rádio agora, esse é o Sonâmbulos. A gente preparou uma programação diferenciada para sua madrugada. Aproveite.
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3: Duas e 55.
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0: De volta com o Sonâmbulos e você é sempre muito bem-vindo. Hora de ouvir a dupla Israel e Rodolfo.
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0: muita música. Até de madrugada, Sonâmbulos.
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0: presença no Sonâmbulos, Felipe Araújo. Que bom que você tá aí do outro lado, curtindo o Sonâmbulos junto comigo. Hora do intervalo comercial. Eu não demoro. Não saia daí.
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3: Três e 25.
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4: Trabalhadores com dinheiro esquecido no antigo fundo PIS/PASEP começam a receber um novo lote de pagamentos nesta sexta-feira. Nessa etapa, recebem quem solicitou o ressarcimento até 31 de agosto. Segundo o governo, o valor médio disponível é de R$ 2,8 mil por pessoa, mas a quantia varia de acordo com o histórico do trabalhador. A consulta pode ser feita pelo app Cidadão ou pelo aplicativo do FGTS. Quem fizer o pedido até 30 de setembro terá o pagamento previsto para 26 de outubro.
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De volta com Sonâmbulos e você é muito bem-vindo. Sonâmbulos. Hora de ouvir Jorge Mateus.

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0: Marcando presença no Sonâmbulos, Gustavo Lima. Hora do intervalo comercial, mas eu volto bem rápido. Me espera.
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0: presença no Sonâmbulos, Henrique Juliano. Uma pausa nas músicas para o nosso intervalo. E eu prometo não demorar.
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3: Quatro e 26.
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4: O Conselho Superior do Ministério Público Federal decide nesta sexta-feira se abre uma apuração sobre possível crime envolvendo o Procurador-Geral da República, Paulo Gonet. O caso tem como base menções a Gonet em mensagens do banqueiro Daniel Vorcaro, investigado no caso Banco Master. Os 9 conselheiros vão decidir se o procedimento será arquivado ou se há elementos para aprofundar as investigações. Gonet afirma que não teve relação de proximidade com Vorcaro e classificou o contato entre os dois como brevíssimo e banal.
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0: Se você chegou agora, esse é o Sonâmbulos e aqui você é muito bem-vindo. Uma programação feita para nossa madrugada.
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0: Esse você conhece, Thiaguinho.

0: companhia. Obrigada pela sua participação. O Sonâmbulos de hoje fica por aqui. A você um ótimo dia. Aproveite as oportunidades que a vida te oferece. Aqui você pode participar. Lá no WhatsApp no 3499-136-2203. Beijo da Ruiva. Fica bem.
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ótimo dia para você. Vem comigo por aqui. Eu sou o Luciano Leão e agora a gente começa. É o Pé no Barro. É o encontro com a boa música sertaneja, aquela que marcou história, a música do passado. É terça-feira, comecinho de semana ainda. Hoje, dia 29 de setembro, é o Dia Mundial do Coração, sabia? E seu coração aí, tá em dia? Olha, tem que cuidar, né? Em todos os aspectos. Cuida desse coraçãozinho aí. Ele que te mantém em pé, viu? Ó, vai ter hoje Jorge e Mateus, vai ter Gino e Geno e vem coisa boa, uma melhor que a outra. Vamos começar bem já com o trio Parada Dura. Música.

mas é gostoso demais. Assim a gente vai longe, né? Relembrando, a boa música do sertão tá sempre marcando presença. Vai ter Fernando e Sorocaba daqui a pouquinho, vai ter as Marcianas. É só você ficar com a gente.

0: 5h27.
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3: A Rússia divulgou nesta sexta-feira os resultados finais das eleições legislativas. O partido Rússia Unida, do presidente Vladimir Putin, conquistou 349 das 450 cadeiras da Duma, uma câmara baixa do parlamento. É o maior número de assentos obtido pela sigla desde a chegada de Putin ao poder. A comissão eleitoral informou ainda que 46 soldados ou veteranos da guerra na Ucrânia foram eleitos deputados. As eleições também ocorreram em territórios ucranianos, ocupados e anexados pela Rússia. Observadores e opositores relataram irregularidades no processo eleitoral.
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0: Tamo de volta, matando saudade. Vamos com uma antiga agora do embaixador?
2: Pé no barro tem Gustavo Lima.
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que deixou saudade, mas deixou essa voz marcante, né? Leandro, Catedral, mais uma pra você. Agora, finalzinho dos anos 1990, tem Ataíde e Alexandre.

tá demais essa sequência, tá cheia de saudade, tá do jeito que eu gosto. Completamos 60 minutos, pra voltar daqui a pouquinho, é bem rapidão. A gente volta já já em produção. Engatilha

0: 5:58.
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0: Bom dia pra você. Continua bom por aqui o nosso encontro, né? Eu sou o Luciano Leão e esse aqui é o Pé no Barro. O encontro com a música sertaneja do passado. A saudade vem e acelera o coração. E pra começar essa hora, que é a segunda hora do nosso programa, vamos com aquela frase, vai mexer com você.
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0: Olha, às vezes você pode até sentir aquela luz que há dentro de você um pouquinho mais fraca, né? Mas o importante é não deixar com que ela se apague. Mantenha

Fernando em Sorocaba, Madri. Romantismo pra você matar a saudade. Vamos com mais uma?

0: Modão atrás de modão, e assim a gente vai contando a história do sertanejo, que volta já já com Christian Ralph, com João Mineiro e Marciano.
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3: Seis e 27.

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3: Você quer continuar com a gente, né? Então vamos que tem Maria Cecília e Rodolfo.

foi uma delícia. Por quê? Porque você fez companhia pra gente. Você esteve por aqui, então a gente ficou feliz da vida, né? Sempre fazendo o melhor pra você. Amanhã você volta? Trata de voltar que amanhã nós estamos por aqui, tá bom? Um beijo, gente. Obrigado pela companhia e pelo carinho. Na sequência, propaganda eleitoral gratuita obrigatória. Valeu! Alô!

0: 16h55.
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0: Olá, bom dia, sou Ciro Gamelo, tô chegando e está no ar mais uma super edição do Fique por Dentro. Hoje, 29 de setembro, e a gente vai para a previsão do tempo para nossa terça-feira. O dia será de calor intenso em parte do Centro-Sul. Ponta Porã e Junqueirópolis seguem em áreas sob influência da onda de calor. Brasília também terá tempo quente e predominantemente seco. No Sul, Ampere pode ter pancadas de chuva, enquanto Florianópolis terá tempo instável e períodos chuvosos. Belo Horizonte terá calor e variação de nuvens. No Nordeste, Feira de Santana e Boquim terá sol entre nuvens com possibilidade de chuva rápida e isolada. E você fica sabendo também. STF mantém suspensas multas sobre saúde mental no trabalho. Nível do mar registra alta recorde e acende alerta global. Essas e outras notícias você ouve a partir de agora. E vamos com Jorge Matheus e Henrique Juliano. Chonei.
3: A

0: Federal prorrogou por mais de 90 dias a suspensão de multas e outras punições relacionadas às novas regras de saúde mental no ambiente de trabalho. As empresas continuam obrigadas a identificar e prevenir riscos como assédio, pressão excessiva, sobrecarga e jornadas extensas. O que fica suspenso é a aplicação das penalidades previstas nos pontos questionados da norma. A decisão vale para todo o país e busca dar menos tempo para que governo, empregadores e trabalhadores discutam como as regras devem ser aplicadas.
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1: O nível médio dos oceanos subiu quase 6 milímetros em 2024, o maior aumento anual já registrado. As projeções indicam que o nível do mar pode subir um metro ou mais até o fim deste século, caso não haja uma redução significativa das emissões de gases do efeito estufa. A ONU alerta que o avanço das águas ameaça principalmente comunidades costeiras e pequenos países insulares. Com a elevação de meio metro, inundações que hoje poderiam ocorrer uma vez a cada 50 anos, poderiam se repetir a cada 3 ou 4 anos.
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0: Esse é o Fique Por Dentro e chegamos agora ao momento do Torcida Brasil.
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2: A CBF divulgou as datas e horários de mais 4 rodadas do Campeonato Brasileiro. A entidade detalhou as rodadas 31, 32, 33 e 34 e o calendário vai ficar bem apertado na reta final da temporada. Entre 28 de outubro e 8 de novembro, haverá pelo menos um jogo por dia, somando o Brasileirão e a Copa do Brasil. Entre os destaques da série estão Santos e Palmeiras, no dia 28 de outubro, Atlético Mineiro e Cruzeiro, no dia 29, além do clássico entre Vasco e Flamengo. Já no dia 4 de novembro, tem Flamengo contra Grêmio e São Paulo diante do Corinthians. A maratona ainda terá semifinais da Copa do Brasil nos dias 1º, 7 e 8 de novembro.
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0: Música e informação nessa manhã de terça-feira. A gente vai pro intervalo comercial e daqui a pouquinho tem muito mais.
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8: 7:50.
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11: O presidente da Ucrânia, Volodymyr Zelensky, afirmou que recebeu de Donald Trump a aprovação final para a produção licenciada de mísseis Patriot no país. O Patriot é um dos sistemas de defesa aérea mais avançados do mundo e é utilizado pela Ucrânia para tentar interceptar ataques russos. A medida pode ajudar a reforçar os estoques ucranianos reduzidos após anos de guerra. Zelensky também disse que os Estados Unidos propuseram uma reunião técnica entre Ucrânia e Rússia, nos Emirados Árabes, para discutir possíveis caminhos para o fim do conflito.
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12: Deus que os ama seja a nossa permanente companhia nesse dia.
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0: 7h53, horário de Brasília.
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0: Criminosos estão usando o TikTok como porta de entrada para a venda de conteúdos de abuso sexual infantil. Segundo o levantamento, perfis utilizam códigos nos comentários para direcionar interessados ao Telegram, onde fotos e vídeos são comercializados. No Brasil, produzir ou vender esse tipo de material pode resultar em até 10 anos de prisão. Quem adquire ou mantém o conteúdo também comete crime. TikTok e Telegram afirmam que proíbem esse material e que removem contas, grupos e conteúdos identificados. Denúncias podem ser feitas pelo Disque 100 ou a polícia.
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6: 7h55.
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0: minha amiga ouvinte, graça e paz para você. Que o Deus que nos ama seja a nossa permanente companhia neste dia. Eu gostaria de conversar sobre a solidão. A nossa condição humana é solidão. Por mais que queiramos nos cercar de pessoas, sempre as decisões mais importantes da vida quase sempre são tomadas na solidão. Muitas vezes temos dificuldade de conviver com ela. Precisamos da televisão, do rádio, da internet. Nós precisamos preencher o nosso tempo e o nosso espaço com algum som ou barulho. Em alguns momentos, o mergulho na tagarelice do mundo é necessário, pois temos de cumprir um papel social. Em outros, porém, afasta-nos de nós mesmos. É saudável curtir a nossa própria solidão e ter momentos de tranquilidade e silêncio. Só poderemos ouvir a voz do coração quando mergulhamos no silêncio, percebendo aquilo que somos, percebendo as nossas emoções, conversando com elas e compreendendo-nos como seres humanos. As pessoas ao nosso lado podem nos incentivar a casar, a mudar de emprego, a correr novos riscos, a fazer uma coisa ou outra, mas, no entanto, sabemos que somente nós teremos que arcar com todas as responsabilidades e consequências dos nossos atos. As decisões fundamentais da nossa vida devem ser tomadas quando nós nos encontramos com o silêncio, com a meditação, com a oração e com Deus, portanto, e ali nós vamos tendo a melhor decisão. Dizem que o momento mais delicado da vida é o momento da morte, e ali se sente a maior solidão de todas. Por mais que se queira confortar o paciente que está morrendo, no fundo sabe-se que a experiência da morte é uma vivência solitária e que nenhum de nós terá como fugir desse momento ou adiá-lo. Por isso, caro ouvinte, nada mais sábio do que aprendermos também a gostar da nossa própria companhia e, ao mesmo tempo, de estar livre das exigências dos outros. Esse é um sinal de que estamos de bem conosco mesmos e com a vida. Isso, porém, não é isolamento. Isolamento é doentio, é diferente. A cada um cabe aprender a ter momentos de solidão e fazê-los, torná-los fecundos, encontrar formas de conviver com essa realidade o mais saudavelmente possível. Pensemos nisso neste dia. Que Deus te abençoe e te guarde. Em nome do Pai, do Filho e do Espírito Santo. Amém.
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22: Salve, salve, galera, muito bom dia, 8 horas com 5 minutos, manhã de terça-feira, dia 29 de setembro, muito obrigado pelo carinho, pela audiência, onde quer que você esteja, curtindo a nossa programação nesta manhã de terça-feira. Terça-feira maluca, né? O tempo tá doidão, era pra estar chovendo nesta terça-feira, vem, a gente fala aqui, né, dos alertas, né, a gente recebe no celular, tem alerta do IMET, tem alerta amarelo pra tempestade, pra granizo, pra todo o sul do país. A gente dá aquela olhada aí, temperatura 31, 34 graus e a chuva não chegou na terça-feira, né? Deu uma pancada ontem aqui por Ampere,
0: E a chuva não veio nesta terça-feira ainda, o calor imenso. Parece que já estamos em janeiro, no verão, né? Mas em muitas localidades aí ao redor do nosso sudoeste do Paraná e também em parte de Santa Catarina, o tempo aprontou de novo, né? E segue com este modo estufa que a gente está vivendo nesta terça-feira, mas em algumas localidades aí nós tivemos aí chuva de granizo, tivemos tempestade aqui em Ampere. Por enquanto, o calor se faz presente, é imenso, né? Já cedo da manhã, 24 graus às 8:06 da manhã, e a gente segue aí com aquele cuidado, né? Hoje, bem cedinho da manhã, entre 6 e 6:30 da manhã, você olhava para um lado, o sol nascendo, você olhava para o outro, escutava trovoada, né? Mas a chuva não chegou ainda aqui no nosso Ampere. Para você que tá aí curtindo a gente, não esqueça aí da sua garrafinha d'água junto com você durante toda a sua terça-feira, para você se hidratar bem durante o seu dia, porque faz bem, né? Com este calor imenso aí, para você se manter bem hidratado e com saúde. Até às 10 da manhã, nosso Bom Dia Interativo atrás, boa música e informação na medida certa, destacando para você aqui na Interativa FM, Esporte às 8h30, nosso quadro Bem Viver às 8h45 da manhã. A gente destaca a companhia de Kelldias e Ducido a partir das 9 horas, trazendo para você na 91.7 as previsões do horóscopo para você que gosta e para você que curte. Claro, tem o Interativa News às 9h30 da manhã, atualizando também a sua manhã de informações na programação 91.7. Em cada bloco, boa música e informação sempre na medida certa para você também, ouvinte, ficar bem informado em cada bloco na nossa programação. Na Interativa, a gente começa a programação de hoje ao som de Nando Reis, Inimitável, já destacando que o Brasil conseguiu no finalzinho da primeira etapa um empate, né? Com Rafinha, 2x2 com a Austrália. Que fase da seleção brasileira. Simbora, gente, 8h08, bom dia para você.

0: aqui na Interativa, legal demais. Abrimos com Nando Reis, inimitável, a programação de hoje do nosso Bom Dia Interativa. 8 horas com 15 minutos. Uma excelente manhã para você. Obrigado pela audiência, onde quer que você esteja curtindo a gente nesta super manhã de terça-feira, 29 de setembro, primavera brasileira, e nos encaminhando aí para o fechamento deste mês de setembro, com direito a feriado, quinta-feira, dia da Padroeira Santa Terezinha, que você possa também fazer as suas orações, tá bom? Seguinte, show de prêmios Ampere Futsal, dia 30 de outubro, hein? Sendo uma sexta-feira, acontece o grande sorteio do show de prêmios do Ampere Futsal, com transmissão ao vivo, inclusive, pelo YouTube e Facebook da Rádio Ampere e FM, tá bom? 105.7 para você, são 5 grandes prêmios. O primeiro prêmio é de R$8.000, segundo prêmio R$4.000, depois tem R$3.000, R$2.000 e R$1.000. 5 prêmios aí neste sorteio que acontece do show de prêmios do Ampere Futsal, dia 30 de outubro. E tem mais, a cada cartela sorteada, o número anterior e posterior também ganha R$100. A cartela custa apenas R$100, tá bom? Participe e fortaleça o nosso Ampere Futsal, que tem uma grande disputa, inclusive, aí para o final de semana, né? Grandes confrontos do Ampere Futsal, tudo é mata-mata para o Ampere, né? Copa União, Série Ouro, boa sorte para a rapaziada, a gente fica na torcida aí, né, para vitória, para a sequência da Copa União, para vitória para cima do Palmas, para continuidade na Série Ouro, a gente fica aí na torcida. 8h17 para você que tá aí com a gente, ó, um tempinho do seu tempo, a gente vai para o intervalo comercial, tem aquele recado super bacana, super especial dos nossos clientes, os parceiros aqui da 91.7, já a gente retorna para você ouvinte aqui na Interativa com mais música boa e informação na programação Interativa.
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0: Embora, já estamos de volta. Bom dia para você, obrigado pelo carinho e audiência, onde quer que você esteja conosco nesta super manhã, em casa, no trabalho, para você que está aí no seu automóvel, tá com a gente de carona. Muito obrigado aí pela companhia, uma boa viagem para você também, tá bom? Daqui a pouquinho a gente destaca mais informações na programação 91.7, sempre aquela pontual importante para o seu dia, tá bom? Na Interativa daqui a pouquinho tem esporte também, agora é hora de Flowers com Miley Cyrus.

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2: E a gente segue com você, ouvinte, com a boa música até às 10 horas da manhã. Muito obrigado pela audiência, pelo carinho, pela companhia.

0: Heroes, The Wall Flores aqui na Super Manhã 91.7, 8 horas com 29 minutos. Uma excelente manhã para você. Muito obrigado pelo carinho e audiência nesta Super Manhã. Agora é hora de informação esportiva. Você que está aí grudado com a gente, você grudada, curtindo a programação 91. Muito obrigado pela companhia aqui na Super Manhã 91. 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
0: A gente destaca na informação esportiva, amistosos internacionais, Austrália e Brasil vão empatando em 2-2. O jogo está no segundo tempo. Hoje à noite, 9 horas, a bola rola para Estados Unidos e Chile. Mais tarde, às 10 da noite, México e Peru nos amistosos internacionais. Na UEFA Nations League, a bola vai rolar hoje à tarde, no horário da 1 hora da tarde. Muito obrigado, Marcelinho Menin. Aquele abraço para você. Moldávia e Ilhas Faroe, além de Finlândia e Bielorrússia. 3h45 da tarde, Bulgária e Estônia, Luxemburgo e Islândia, San Marino e Albânia, Eslováquia e Cazaquistão. Esta é a Liga C da UEFA Nations League. Por lá o pessoal mudou, né, o esquema, em vez de fazer só amistosos, tem essa UEFA Nations League, que vai dando direito a competições de maior escalão, dependendo da sua classificação, você vai subindo. Aí nas ligas tem a Liga B e a Liga A, que também trazem jogos para hoje. 3h45 da tarde, também a bola rola para Escócia e Suíça, Eslovênia e Macedônia do Norte, que fazem parte da Liga B. E na Liga A, Tchequia e Inglaterra, Espanha e Croácia. Tivemos no final de semana um grande embate, né, entre Espanha e Inglaterra, inclusive, né? Jogo digno aí de Copa do Mundo. As informações do esporte que retornam às 10h30 aqui na programação 91.7. Um forte abraço para você e até lá.
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5: Sempre interagindo com você, 8h37. Agora sim, enfim, chovendo, né? E chuva pesada aqui no município de Ampere. Neste momento, né? Chegou inclusive um alerta aqui no meu celular. Aquele alerta que você também deve ter recebido aí, né? Dos cuidados que o IMET encaminha para todo mundo, e o CIMEPAR também. Falando aí sobre as chuvas intensas, rajadas de vento e granizo durante esta próxima uma hora aqui para a nossa região. Então, fica o recado aí para você que também está na audiência com a gente aí, curtindo a programação 91.7. E é esperado este tempo, né? Para hoje, para amanhã, quarta-feira, e também lá para o domingo, inclusive domingo de eleições, né? Chegando aí para o final de semana, mas quinta-feira para dar sol durante o nosso feriado de Santa Terezinha, assim a gente espera também, tá bom? 8h38, depois das informações do esporte, a gente vai atender o som da galera também aqui na programação 91.7. Quero mandar um salve pra Daya, que deixou o recado, tá a fim de ouvir Lynyrd Skynyrd. A gente rola também aqui na indicação da Fran o som de Biquíni Cavadão. A gente rola Biquíni Cavadão. Valeu, Fran. Obrigado aí pela audiência também com a gente nesta super manhã aqui na programação 91.7. Com a Isabela Brant na parceria, né? Então é o som que abre a programação.

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4: Ainda que você não tenha muita habilidade para cuidar de uma horta em casa, deveria tentar, viu? Não é à toa, tem vários efeitos positivos para o seu corpo, para a mente e até para os relacionamentos. No cérebro, exige concentração e aumenta a capacidade de atenção e aprendizado. Então, se você quer participar da nossa campanha anti-estresse, preste atenção. O contato com a terra baixa os níveis de colesterol e traz a sensação de otimismo e bem-estar. E para não botar defeito, cuidar das plantinhas desvia a atenção dos problemas, ameniza as tensões e melhora o coração. As plantas exigem um olhar carinhoso. É quase como ter um pet. A tendência é você se tornar uma pessoa mais atenciosa nos relacionamentos. Sem contar que é uma forma de ter à mão hortaliças frescas e ervas aromáticas a qualquer hora.
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18: Sempre interagindo com você, 8h53. Já estamos fechando a primeira hora do nosso Bom Dia Interativa. Destaque para você. O Brasil chegou ao terceiro gol, 3-2 em cima da Austrália. E um lindo gol da seleção brasileira. Quando tiver um tempinho, assista o gol na íntegra desde o comecinho da jogada. Um lindo gol da seleção brasileira. Fez um péssimo primeiro tempo. Nós vem fazendo um segundo tempo um pouquinho mais digno, inclusive, e uma penalidade máxima agora à seleção brasileira. 8 horas com 53 minutos, aqui na 91.7, é hora de Elton John cantar pra gente com Dua Lipa, Cold Heart, é o som na 91.

0: Titãs, para dizer adeus, fechando para a gente por aqui a primeira hora do nosso Bom Dia Interativa. E a gente destaca por aqui que o governo federal aumentou de 14 milhões de reais para 500 milhões de reais a multa máxima para importadores, produtores, distribuidoras, transportadoras e donos de postos de combustível que praticam preços abusivos na gasolina diesel ou etanol. A gente destaca para você, o governo narra que essas ações foram desencadeadas diante de uma alta recente de combustíveis constatada por dados e também por centenas de denúncias recebidas pela Agência Nacional de Petróleo. Fiscalizações anteriores já renderam 700 milhões em multas contra distribuidoras, das quais ainda cabe recurso. O chefe da Secretaria Nacional do Consumidor diz que 154 postos de combustíveis em 17 estados passaram por fiscalização e o número de postos fiscalizados deve crescer para 241 já nesta semana, segundo ele. A gente vira a hora, já eu tô de volta com você e muito mais música e informação na medida certa aqui na programação interativa.
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10: 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Este é o Bom Dia Interativa. Sou Pablo Nettes com você até as 10 da manhã, nesta super terça, 29 de setembro. Como é bom ter você com a gente por aqui em Ampere. 26 graus neste momento, chuva aqui no nosso município. E a segunda hora do nosso programa começa com um bom astral. Tem que é o Dias e Cedo com a gente e as previsões do horóscopo.
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13: Bora que tá começando mais um bom astral agora, né, Kel?
14: É isso aí, Cido! Bora com as previsões pro seu horóscopo. Começando com você que é de Áries, hein? Áries, as mudanças seguem em alta, mas você não terá problema pra encarar algumas reviravoltas. Ouça sua intuição pra descobrir a melhor solução pra cada desafio. Os astros favorecem os contatos com pessoas de fora e os planos pra uma viagem. Número 10, cor preto.
15: Tudo! Os relacionamentos seguem protegidos e será mais fácil trocar ideias com colegas ou resolver algo pendente.
13: ambiente com uma pessoa mais próxima. As amizades também estão em alta e pode ter notícias de amigos queridos que andavam distantes. Número 45, cor amarelo.
14: Agora você, Gêmeos, as estrelas garantem que vai encarar qualquer desafio que cruzar o seu caminho com o pé nas costas. Aproveite o astral favorável para dar aquele gás na vida profissional, já que o seu esforço tem tudo para ser reconhecido. O número é o 21 e a cor vermelho.
13: Câncer, sua habilidade para convencer as pessoas segue em alta e pode fazer a diferença na hora de fechar um contrato ou se destacar nas vendas. À noite, talvez as coisas fiquem mais arrastadas, mas é um bom momento para dar mais atenção ao seu corpo e cuidar também da saúde. Número 29, cor cinza.
14: E daqui a pouco a gente volta com mais previsões para o seu horóscopo aqui no Bom Astral. Para quem é leão, virgem, libra e escorpião.
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10: Valeu, Kel Dias. Obrigado, Cido. Forte abraço para vocês. Até daqui a pouquinho eles retornam com a gente também aqui na Programação 91, trazendo mais informações do horóscopo para você que gosta e para você que curte. Tá bom? Aqui na Interativa, a gente abre a segunda hora com boa música de Roupa Nova, Teu Olhar na Supermanhã 91. Simbora em Ampere 26 graus. Bom dia.

0: Gabriel Pensador na Interativa FM 917, até quando? Aqui na Interativa tem para você um pouquinho mais do bom astral, tem que é o dia azecido e as previsões do horóscopo aqui na programação Interativa FM.
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4: E agora, mais previsões para essa terça-feira brava, Kelzinha.
1: Vamos lá, Cido. Bora que chegou a vez de Leão. Leãozinho, você começa o dia com mais pique para resolver assuntos familiares ou pendências em casa, hein? Pode fazer algumas mudanças importantes no lar também. Quem lida com produtos e serviços para casa tem mais chance de brilhar hoje, aproveita. O número é o 61 e a cor azul.
4: Virgem, no trabalho, sua habilidade para se comunicar segue em alta e você pode aproveitar para fazer novos contatos profissionais. Aproveite para mostrar suas ideias, pois vai se sair bem em reunião ou conversas com os colegas. Número 12, cor amarelo.
1: Agora você, Libra. Librinha pode topar com uma boa oportunidade de incrementar a sua renda logo cedo, mas depois será preciso ralar dobrado porque a grana não vai cair do céu não, hein? A chance de negociar um aumento, aproveita. O número hoje é o 3 e a cor verde.
4: Escorpião, um bom momento para cuidar dos seus interesses e deixar tudo em ordem. A chance de receber uma boa notícia à tarde, já que a sorte deve sorrir para o seu lado. Reserve um tempinho para organizar as suas coisas e planejar o orçamento. Número 6, cor rosa.
1: E daqui a pouco a gente volta com mais previsões para o seu horóscopo, as últimas do dia, para você aqui no Bom Astral. Sagitário, Capricórnio, Aquário e Peixes.
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0: Valeu, obrigado, que é o Dias. Valeu, Cido.
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0: Quem tá no trabalho curtindo a gente é a galera da Central Som. Alô, Inesita. Alô, Japa. Bom dia pra vocês. E tá aí o som, Inesita. Fábio Júnior, felicidade.

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16: Sempre com você, até as 10 horas tem o Bom Dia Interativa na 91.7. Daqui a pouquinho, Interativa News, com a informação na medida certa na programação interativa. Enquanto isso, A boa música te faz companhia na programação 91. Neste momento, a temperatura aqui em Ampieri segue na casa dos 25 graus após uma boa chuva nesta manhã de terça-feira. Tchau. A Mente Verde é o som que abre mais uma sequência legal na programação do Bom Dia Interativa. Boa terça.

0: Paralamas do Sucesso, uma brasileira no som 91.7. Boa música, teve antes Thiago York cantando pra gente. Amei te ver. 9 horas com 36 minutos. A gente faz uma pausa por aqui. A gente vai trazer agora a informação na medida certa com o departamento de jornalismo da 91.7. Depois, aquele recado super bacana dos nossos parceiros aqui na Supermanhã, na programação do Bom Dia Interativa em Ampere, 23 graus.
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2: O Tribunal Superior do Trabalho vai julgar na tarde dessa terça-feira o dissídio coletivo de greve ajuizado pela Caixa contra os trabalhadores do banco, em greve desde o dia 10 de setembro. O dissídio acontece quando não há acordo entre as partes e uma delas pede a intervenção da Justiça. Os trabalhadores da Caixa, representados pela Confederação Nacional dos Trabalhadores do Ramo Financeiro e pela Confederação Nacional dos Trabalhadores nas Empresas de Crédito, estão com o acordo coletivo de trabalho expirado desde 31 de agosto. De acordo com a empresa pública, as negociações não chegaram a um consenso, especialmente quanto ao novo modelo de custeio do plano de saúde Caixa. No último sábado, os trabalhadores apresentaram uma contestação ao TST, afirmando que a greve é legítima e não pode ser considerada abusiva, que a responsabilidade pelo impasse nas negociações não pode ser atribuída aos empregados e que questões centrais como o futuro do Saúde Caixa não podem ser definidas de forma unilateral pelo banco. Segundo os empregados, foram realizadas 13 rodadas de negociação, além de mediação com o Ministério Público do Trabalho, assembleias em todo o país e comunicação prévia à Caixa e à sociedade. Informações, Agência Brasil.
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3: Bom dia!
5: Bom dia, Interativa! Como vai você? Bom dia, 9h42. Essa é a programação da 91.7 com o Bom Dia Interativa. Sou Pablo Nets, até às 10 com você. Agora fecha a parceria com o que é o dia recido e as últimas previsões para hoje.
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3: Vamos lá, Cido! As últimas para você. Chegou a vez de Sagitário. Sagita, sua intuição está em alta hoje e as estrelas enviam ótimas energias para fazer algumas mudanças em casa. Você vai contar com o apoio da família para resolver algumas coisas, inclusive no trabalho, hein? O número é o 36 e a cor magenta.
2: Capricórnio, você pode apresentar ótimas ideias no trabalho e mostrar mais habilidade para lidar com os outros. As amizades também ganham proteção das estrelas e fica mais fácil expandir seus contatos, conhecer gente nova e fazer algo diferente. Número 44, cor violeta.
3: Agora você, Aquário. Bom dia para se concentrar na carreira e se está planejando pedir uma promoção ou aumento, tem mais chances de se dar bem à tarde. A sua ambição continua em alta e você pode encontrar maneiras diferentes de aumentar os seus ganhos. O número é o 32 e a cor é o rosa.
2: E chegou sua vez, Kel. Peixes, vai sobrar disposição para viajar e se aventurar por aí. Olha, seu otimismo tem tudo para contagiar os colegas e as tarefas em equipe vão correr melhor à tarde. Pode surgir a chance de matar a saudade de alguém que estava distante. Número 58, cor azul.
3: Então tá, essas foram as previsões de hoje pra você.
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5: Valeu, abraço, Cido, valeu. Que é o dia às 9h44 na 91.7. Imagine Dragons canta pra gente, Radio TV.
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0: Engenheiros do Havaí na programação 91, Luz, fechando o bloco pra gente. Eu vou para o último intervalo e retorno daqui a pouquinho pra você com as últimas de hoje. Uma excelente manhã, obrigado pela audiência.
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0: Muito bem, gente amiga. Último bloco para você do nosso Bom Dia Interativa, trazendo informação importante para você que está curtindo a gente, você que está a fim de fortalecer. Aí a galera da Academia Gracie Barra Jiu-Jitsu aqui de Ampere, que está com venda de pizza no valor de R$40, tá bom? Você contribui com os R$40 para a pizza e desta forma, além de saborear uma pizza, você está aí ajudando também a galera aí do Jiu-Jitsu, da Academia Gracie Barra, os atletas aí, tá bom? A retirada será neste sábado, dia 3, na Academia Gracie Barra, que fica em cima, no andar de cima, né, da Olímpica Esportes, aqui no centro de Ampere, tá bom? Você pode adquirir esta pizza e falar diretamente com o Cauã. Anota o telefone, o WhatsApp do cara aí, beleza? 469-8824-0982. 469-8824-0982. Você pode conversar com o professor Cauã, tá bom? Gente, beijo no coração, paz e saúde. Tô indo nessa, tá bom? Pra fechar a programação tem American Outdoors. Aqui na programação 91, já já, Vanderlei Silva chega com 2 horas de boa música e informação na medida certa pra você até o meio-dia com o Manhã Total da 91. Tô de volta amanhã cedo. Tchau, tchau.

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6: Olá, muito bom dia, Ampere. Bom dia a toda a região. Chegando por aqui o nosso Manhã Total para você nesta manhã linda, maravilhosa. De terça-feira com a chuvinha. A previsão diz que ia chover, choveu, hein? Aí, terça-feira, 29 de setembro de 2026. Um grande abraço para você. Aonde quer que esteja, em casa, no carro, no trabalho, ligadinho na sintonia da 91. Eu sou o Vanderlei Silva e bora lá juntos até ao meio-dia, trazendo muita música, muito sucesso, informação, previsão do tempo, notícias do esporte, para deixar a sua manhã muito mais completinha. E claro, sempre com a sua interatividade pelo nosso WhatsApp, sempre online no 9935-6377. Primeirona chegando, Humberto e Ronaldo, volta pro seu nego.

0: Beleza, 10 horas 16 minutos. Bom dia, tá aí Gustavo Lima, Mil Vezes Cantarei, fechando aí o primeiro bloco de sucessos do nosso Manhã Total.
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15: Você já reparou que o para-brisa tem uma faixa preta ali nas bordas, que em muitos carros vai se transformando em vários pontinhos? Então aquilo não é enfeite não, viu? Essa região, conhecida como frita cerâmica, tem funções importantes na instalação do vidro. É que ela ajuda a criar uma superfície adequada para adesão e também contribui para proteger o adesivo contra a radiação ultravioleta. Já a transição formada pelos pontinhos ajuda a suavizar a passagem entre a área escura e o vidro transparente, inclusive durante o processo de fabricação. Então, da próxima vez que você entrar no carro, olhe para a borda do para-brisa. Até as bolinhas que parecem uma simples decoração têm uma engenharia por trás.
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0: Muito bem, Interativa, 10 horas e 23 minutos, 10 e 23. Bom dia, você ligadinho na sintonia da melhor. E vamos lá, dando sequência ao nosso Manhã Total. Muita música, muito sucesso pra você. Agora tem Bruno Marrone, Desbloqueia.

0: Muito bem, interativo, agora 10 horas e 34 minutos. Tá aí, Grupo Chama, quem diria, fechando por aqui mais um bloco de músicas.
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0: Tudo bem, Interativa, 10 horas e 35 minutos, chegando por aqui mais uma edição do Esporte 91, informações do esporte pra você. E olha, no futsal regional, a Copa União Masculina 2026 entra na segunda fase e o Ampere Futsal está na liderança do grupo, aí do grupo C4, ao lado do CAD Guarapuava. A tabela mostra o Ampere em primeiro e o CAD em segundo. Já a segunda fase tem confrontos definidos.

0: No futebol, pelo Brasileirão Série B, hoje tem Botafogo Paulista contra a Ponte Preta às 19h30. E no futebol internacional, pela Liga A da UEFA Nations League, hoje tem Tchequia contra a Inglaterra e Espanha jogando contra a Croácia, ambos às 15h45. É o Esporte 91 trazendo os compromissos do Ampere e os principais jogos do dia.
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3: 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Muito bem, agora 10 horas e 42 minutos. 10 e 42. Bom dia, bom dia. Bora lá abrindo por aqui mais um bloco de música. E chuvinha caindo firme lá fora, hein? Daqui a pouco, previsão do tempo para você aqui na 91. Zezé e Luciano, Muda de Vida. Música.

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0: Eles interativa agora são 10 horas e 52 minutos. É, vamos fechando por aqui mais um bloco de músicas do nosso Manhã Total. Intervalinho rapidinho, já volto.
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19: Muito bem, Interativo, agora são 10 horas e 57 minutos. Bom dia, boa terça-feira para você, ligadinho na sintonia da 91. E vamos lá, dando sequência ao nosso Manhã Total. Aí quase fechando aqui a primeira horinha do sucesso, mas antes vamos falar de um assunto muito importante. Eu estou recebendo aqui o Cabo Bergonci e o Cabo Cássia, para falar de um assunto importante, né, que é tema aí hoje, né, em todas as esferas, né, da sociedade, que é a violência contra a mulher, né? A violência contra a mulher aí está virando, né, uma endemia, e os números têm crescido absurdamente, né, e tem causado muita preocupação aí aos governos, né, às instituições preocupadas, sempre procurando tomar medidas, né, para diminuir, para reduzir e para punir aí os, né, os causadores aí da violência contra a mulher. Bom dia, Cássia. Bom dia, Bergonci.
1: Olá, bom dia a todos os ouvintes, né? É uma satisfação estarmos aqui, né? É a primeira vez que estou vindo aqui na rádio e uma satisfação poder trazer um pouquinho do nosso trabalho aqui pro ouvinte, né?
4: Bom dia, Vanderlei. Bom dia a todos os ouvintes. A gente sabe aí da abrangência da rádio e é com alegria que viemos aqui para tentar atingir o máximo de pessoas possíveis.
19: Muito bem, para começar, né, vamos falar aí da Patrulha Maria da Penha. O que é a Patrulha Maria da Penha, né? E qual que é o principal objetivo desse trabalho?
1: Então, a Patrulha Maria da Penha, ela nasceu justamente dessa preocupação, né, da violência crescente contra a mulher. E no estado do Paraná, ela foi criada no ano de 2018, né? Então já faz algum tempo que existe aqui no nosso estado. E com o passar, né, do tempo, ela foi sendo expandida para as áreas mais distantes da capital. Então, aqui no nosso batalhão, a Patrulha Maria da Penha, ela foi criada somente no ano de 2022, então ela é um pouquinho mais recente, né? Então, as nossas atividades de patrulha, elas são um pouco mais restritas a Francisco Beltrão, né, que é a sede do batalhão, aonde nós fazemos um trabalho um pouco mais direcionado, né? Tanto as fiscalizações das medidas protetivas de urgência, quanto a participação da rede de proteção lá no município de Francisco Beltrão, a participação em grupos reflexivos lá, né, onde os autores de violência doméstica eles são convidados pelo Poder Judiciário a participar de um ciclo de encontros, e um desses ciclos é com a Polícia Militar, é com nós da Patrulha Maria da Penha. Então, nós trabalhamos em atividades tanto educativas quanto repressivas. Tá? E o 21º Batalhão, ele é composto por 26 municípios, né? E nós fazemos um trabalho educativo, né, em todos esses 26 municípios que compõem o batalhão. Então, principalmente palestras, né, através dos municípios que solicitam a nossa presença ou das escolas que solicitam a nossa presença, a gente acaba deslocando, né? Então, tanto em atividades repressivas, né, hoje que a gente está aqui em Ampere também, tem a previsão de fazer visitas de fiscalização de medida protetiva de urgência e também as atividades educativas, né, de prevenção mesmo.
19: Nós vamos pegar aqui alguns dados, né, que inicia aí em 2019, que teve essa explosão de violência doméstica, né, a partir ali da pandemia, né, que as pessoas ficaram em casa. A partir daquele momento ali, os números foram cada vez mais crescentes, né? Em 2019, tivemos aí 27% das mulheres disseram já ter sofrido violência doméstica ou familiar provocada por homem, né? Em 2021, esse número aí se manteve em 27%, 2023 subiu para 30%, 2025, 27%, e nos últimos 12 meses, né, aí o crescimento, né, a cada ano, em 2021, 6%, crescimento, 23, 7% e 25, 4%. O que explica, né, esse crescimento, né? Após a pandemia, a tendência era que reduzisse, né, um pouco aí o número, né, de casos e situações de violência, mas ele acabou, né? Acabou aí que cada ano que passa, né, esse número vem crescendo cada vez mais. Né?
4: Nós entendemos que é informação que o povo tem agora, né? Estamos levando para as mulheres. O exemplo disso é essa entrevista aqui na rádio, né? E o encorajamento que as mulheres estão tendo em fazer essas denúncias, em sair dessa situação de violência. Essa violência, ela sempre existiu, né? A gente sabe que, imagine se hoje é assim, imagine nos anos 70, anos 60, anos 80, ali, que os homens, né, tinham domínio, um poder dentro do lar muito maior. A gente fala homens porque geralmente é homens e mulheres, mas daqui a pouco a gente vai falar também que a violência pode ser entre duas mulheres, em violência doméstica. Então, com esse encorajamento, né, e as mulheres entendendo as violências, ela, às vezes ela nem sabia que ela estava naquela situação de violência, ela não se enxergava como uma vítima. E agora não, agora ela sabe que tem uma rede de apoio, agora ela sabe que aquilo é violência doméstica, sabe que tem uma lei que vai defender ela. E só para saber, explicar também, que a violência não é só aquela agressão, né? A pessoa pensa, não, a hora que ele me bater, eu vou atrás de alguma coisa. Mas nós temos vários tipos de violência. Então, nós temos 6 tipos de violência dentro da Lei Maria da Penha, que nós temos a violência moral, que ali vai incluir a a calúnia, a injúria, a difamação, já é uma violência doméstica e familiar. Nós temos a violência patrimonial, que é quando você traz algum tipo de prejuízo financeiro para aquela pessoa, né? Pode ser dominar o salário dela, pode ser não controlar tudo que ela gasta, pode ser quebrar um celular daquela pessoa numa briga, qualquer tipo de violência que vai trazer um prejuízo financeiro, violência patrimonial. Temos a violência sexual, que temos casos de estupro dentro do próprio casamento, é a pessoa entender o limite do corpo da outra pessoa, entender que o não é realmente não, né, é respeitar ela. Temos a psicológica, violência psicológica, que é uma violência que vai denegrindo aquela pessoa, né, que vai colocando ela numa situação ali que ela não se enxerga mais como uma mulher bonita, não se enxerga mais como uma mulher jovem, às vezes, que ela pensa que não vai conseguir outro relacionamento, que não tem nada que vá tirar ela daquela situação de violência. E temos a física, né, que essa física é quando extrapola todos os outros tipos de violência, chega realmente na violência física, mas a gente sabe que ela não é a principal, né? Para chegar na violência física, às vezes a mulher já sofreu 2, 3 tipos de outras violências. E agora, a partir de abril desse ano, foi incrementado ali na Lei Maria da Penha o vicaricídio. O vicaricídio é quando o homem, né, o autor, a autora, faz alguma coisa, principalmente para filhos, pais, né, aquelas pessoas, parentes de primeiro grau, para atingir aquela mulher. Por exemplo, temos casos aqui na região que o homem já matou o próprio filho para a mulher ficar com aquele, o resto da vida, com aquele peso, né? Tipo, ele não ameaçava diretamente só ela, falava, eu posso fazer alguma coisa para ele para te ferir. E realmente fez. Então, a pena é a mesma pena do feminicídio, mas é um termo novo que o pessoal vai começar a escutar agora, que é o vicaricídio. Então, esse aumento, como foi falado no início, é fruto do saber, né? Agora a mulher sabe que não é só bater nela que é violência, ela sabe que tem uma violência patrimonial, sabe que tem uma violência psicológica. E confiando na rede de proteção, confiando no, nos órgãos públicos, né, que estão ali para defender, ou seja, uma rede de apoio da municipal, ou mesmo na parte criminal, que vai o judiciário atuar, a polícia atuar, confiando nesse sistema, elas estão denunciando para tentar sair dessa situação de violência.
19: Muito bem, você citou um ponto aí em relação a tempos, né? Por exemplo, lá na década de 70, 80, por aí, onde não se tinha muitas informações, né, sobre esse tipo de violência. Digamos que naquela época nós tínhamos mais a família nuclear, né? Vamos dizer assim, que é a família original ali, né? O pai, mãe, filhos, não havia uma explosão de divórcios como existe hoje em dia, né? E hoje em dia tem uma configuração diferente de famílias, né, de vários tipos, né, e gêneros, e também com essa explosão, né, de divórcios que temos hoje em dia, recasamentos e tal, isso aí, né, ele pode contribuir, né, para esse aumento da violência também, né, que já que a gente percebe, né, esse, em questão também, até mesmo, né, de ciúmes, seja independente do casal, seja homem ou mulher, né, seja outros gêneros, existe essa situação, né, nem foi dito aqui, tanto do homem contra a mulher, da mulher contra o homem, mulher com mulher, o homem com o homem também, né? Estão tudo englobado na violência doméstica, né?
1: Isso, né? Então, vamos por partes, né? Historicamente, né, nós mulheres sofremos todos esses tipos de violência, mas precisávamos sofrer caladas, porque nós não tínhamos leis de proteção para nos auxiliar, nós não tínhamos a quem recorrer, né? Então, infelizmente, uma lei de proteção maior, como hoje nós temos a Lei Maria da Penha, ela não chegou a tempo de proteger, né, às vezes, a nossa mãe, a nossa avó, que sofreu todos os tipos de violência possíveis, mas legalmente ela precisava e devia obediência primeiramente ao seu pai e posteriormente ao seu esposo, ao seu marido, né? Porque culturalmente se estabeleceu que a função social da mulher era casar e ter filhos, né? Então, por muitos anos, né, não existia outra possibilidade, né? Se houvesse violência, a mulher não tinha a quem recorrer, né? E foi em função disso, né, que foi criada uma lei de proteção, uma lei específica para um grupo mais vulnerável, que no caso são as mulheres, assim como também foi criada para proteção de idosos, para proteção de crianças e adolescentes, né? Justamente porque, infelizmente, nós não vivemos numa sociedade civilizada. Porque se nós vivêssemos, de fato, numa sociedade educada, civilizada, nós não precisaríamos de criação de leis específicas para cada um desses grupos, né? As pessoas já iriam saber que precisam proteger os seus filhos, né? Que precisam proteger as crianças e os adolescentes, que precisam proteger a pessoa idosa, porque é mais vulnerável, né? Então, em função disso, nós precisamos ter essas leis de proteção, né? E, de fato, né, a questão da violência contra a mulher, ela é uma questão cultural. Ela não vem de hoje, ela não veio depois da pandemia, ela não veio após o divórcio, entende? Ela é uma situação que ela sempre existiu. Desde os primórdios da humanidade, houve essa dominação masculina sobre a mulher, né? O ouvinte de casa provavelmente vai lembrar aí das aulas de história, das aulas de filosofia, né? Você vai o quê? Vai estudar lá em filosofia? Você tem o quê? Pensadores, homens, né? Você vai estudar ciência? Você só tem lá referências masculinas, porque para nós mulheres foi negado até o direito à educação, ao conhecimento. Quando você pensa em política, né, que estamos às vésperas de eleição, historicamente nós temos o quê? Representantes homens. Né? Nos foi negado a participação política justamente por essas questões que eu acabei de falar. Né? Então, a violência contra a mulher, ela sempre existiu na nossa sociedade. Né? O que aconteceu é que nós tivemos que nos calar, né, ao longo de muitos e muitos anos. E a partir do momento que começou a haver abertura, né, por exemplo, aqui no Brasil, houve muitas situações de mortes de mulheres a partir da década de 60, porque foi, né, ali uma época marcante, porque justamente, né, se abriu para o divórcio. Quer dizer, aquele homem, né, ele não aceitava o fim do relacionamento, porque até então a mulher era vista como uma posse, né, e tirava a vida dela em função disso.
19: Até pouco tempo atrás, né, o adultério era considerado crime.
1: Era crime,
19: né?
1: era usado.
4: E o homem, ele tinha o direito, né, de assassinar a mulher e até o outro adúltero em questão de sua honra. Então, assim, a honra do homem era mais valiosa do que a vida da
19: mulher. E era a lei, né?
4: Era a lei.
19: Leis absurdas que, infelizmente, precisam ser revistas, né? Precisam
4: fato, né?
19: ser extintas, né?
1: Exato, né? A escravidão um dia também foi lei, né? O nazismo também foi legalizado, mas não é porque em algum momento isso foi legalizado que nós vamos aceitar absurdos, né?
19: É, exatamente. Hoje em dia, né? Hoje a mulher aí ela vem conquistando cada vez mais o seu espaço na sociedade, na política, né? Independência financeira. Hoje temos muitas mulheres aí que né, têm cargos elevados em empresas, diretoras. Então, isso é importante, né? Que a mulher busque essa independência, né? Para que ela quebre esse ciclo ali, não no ciclo familiar, mas ciclo de hierarquia, né? Dentro da família, né?
1: Exatamente, né? E o senhor usou a palavra correta. A mulher vem conquistando o seu espaço. Por quê? Porque nos foi negado, né, a participação nesses espaços, justamente, né? Então, para um menino que nasceu lá na década de 80, por exemplo, né, vamos pensar, ele já nasceu sabendo que ele ia poder estudar, que ele ia poder dirigir, que, né, isso era possível para ele, né? Mas para as meninas já era bem diferente, né? Então, realmente, né, o que nós temos hoje de conquista feminina foi através de muita luta, de muito esforço, daquelas que vieram antes de nós, né?
4: Nós até comentamos nas palestras, quando tem lá uma criança, né, 2, 3, 4 aninhos, é um menino, o presente que ele ganha. É um skate, uma bola, um arco e flecha, uma arminha para ele brincar de polícia e ladrão. Então, assim, para ele... brincadeiras, para ele...
1: Pode tudo.
4: Pode tudo, é uma carreta, né? Para ele brincar, que ele sabe que ele vai brincar com isso. E qual que é o presente que nós temos até hoje para as meninas? É um fogãozinho, né? Para ela aprender a cozinhar. É uma boneca para ela aprender a cuidar. Hoje nós temos até vassourinha, é brinquedo para a menina.
19: Isso vem de gerações, né? De gerações, vai então, passando de geração em geração.
4: Isso é cultural e não se muda. O que que... impede assim de um menino aprender a cuidar de uma boneca, vamos dizer assim. Ele vai ser pai. Ele vai cuidar de um filho futuramente. E parece que é uma vergonha ver um menino com uma boneca no colo hoje em dia.
19: É, hoje em dia a gente ainda continua, né, com esse também, né, aquele preconceito estrutural enraizado aí na sociedade e acaba dificultando, né, esse tipo de dinâmica, né, entre, sim, as crianças, entre os objetos, brinquedos. Uhum. Mas vamos falar um pouquinho mais em relação, né, a... Tem uma situação também que é complicada, né, em relação à violência, que muitas mulheres... elas não denunciam, né, os seus parceiros, né, ou por medo, ou por questão, né, de independência emocional ou financeira. Isso também, né, agrava cada vez mais a situação, né, desses casos de violência. Né?
4: Nós temos, a gente sabe, o nome disso seria o ciclo da violência. É, temos estudos que esse ciclo demora em torno de 90 dias para acontecer. Como que acontece isso? Primeiramente, tem um aumento de tensão ali, começam as brigas. A gente sabe, é filho que deu problema, às vezes é um financiamento atrasado, é aquele cotidiano, dia a dia, e de repente tem uma explosão ali, acontece um ato de violência. Quando acontece esse ato de violência, tem uma interferência. Pode ser da polícia, pode ser da família, ou eles separam, alguma coisa acontece que eles separam, e daí, quando a poeira... começa a baixar, começa a esfriar o pensamento, eles começam a pensar, o homem começa a se arrepender, começa a pedir desculpa e tudo mais, a mulher também pensa, às vezes ela se coloca assim, ah, mas por que que eu fiz isso? Vai, e volta um relacionamento. E passa lá um momento de lua de mel, que a gente chama, né? E tá tudo bem, o homem mil promessas, ah, não vou mais beber, a gente sabe que a bebida é um gatilho para que aconteçam as coisas, e daí ele já começa a beber, já começa a discussão e começa a tem um ato de violência e o ciclo vai se repetindo. Então a gente sabe que esse ciclo, os estudos dizem que demora em torno de 3 meses cada ciclo para acontecer e demora até 8 anos para a pessoa se enxergar num ciclo desse. Por isso que às vezes você olha o teu vizinho e pensa, mas como que brigam sempre? Como parece dois cachorros, se merecem? E não é assim que funciona. Ali está precisando algum acompanhamento psicológico, seja alguma forma para eles entenderem o que eles estão passando e tentar sair de uma situação dessa. E essa violência, ela tende a aumentar. Hoje começa com cala a boca, amanhã um empurrão, depois amanhã um puxão de cabelo, de repente um soco no rosto.
19: E filhos que acabam presenciando, acabam, sim, né, também adotando esse comportamento. Né?
4: E a mulher, ela não quer, às vezes ela não quer separar. Ela gosta daquele homem porque ele é um trabalhador, ninguém falou que ele é bandido, ele é um bom pai, né? Ele traz o provento para casa.
19: Mas é agressivo no relacionamento,
4: mas
19: né?
4: É ruim quando bebe, aquela conversa, né? Chega no sábado, chega no domingo à noite, bebe e fica ruim.
19: E como que faz quando a mulher, ela, mesmo sofrendo esse tipo de violência, ela não quer denunciar, ela se indispõe contra...
4: Aí precisa de um auxílio, né? Precisa de uma força externa, vamos dizer assim. Porque às vezes a mulher, ela tá tão envolvida nesse relacionamento que ela não vê o perigo que ela está passando. Às vezes um feminicídio está iminente ali. Temos casos ali que as mulheres, se ela não tem nem forças mais assim psicológicas para sair de um relacionamento, se não tiver uma intervenção familiar, da polícia, alguma coisa não aconteça para conseguir resgatar essa mulher desse relacionamento, dessas violências, a tendência é piorar, né? E a tendência é que o pior aconteça. Lembra aquele fato que aconteceu ano passado, aquela mulher que levou 60 socos no elevador? Dificilmente foi uma primeira agressão, mas a pessoa vai insistindo. E se não tiver essa interferência, esse pessoal ali que vai ajudar ela, que vai mostrar o caminho para ela, aquele olhar de empatia, se preocupar um pouco com o outro e colocar a colher na briga de marido e mulher, vamos dizer assim, dificilmente ela tem a força para ser sozinha.
1: Só para o ouvinte ter ideia da gravidade que é a situação de saber que existe aquela violência, né, no próximo de você e não fazer a denúncia, no ano de 2026 nós tivemos 4 feminicídios na área aqui do 21º Batalhão. Né? Então a área do 21º Batalhão são 26 municípios, é uma área bem ampla, mas... só para ilustrar o quanto a violência está do nosso lado também, né? Então, o primeiro feminicídio do ano, ele foi no município de Realeza, né? Aqui pertinho, né? Foi uma situação na zona rural. E o segundo feminicídio foi no mês de março no município de Santo Antônio. Tá? E aí, agora, no mês de setembro, nós tivemos em Nova Prata, né, uma situação de feminicídio que ainda está sendo investigada, mas tudo está indicando que, de fato, foi um feminicídio. E, infelizmente, nós tivemos uma situação, né, bem grave agora no domingo, que foi um feminicídio em Francisco Beltrão. Então, para o ouvinte ter conhecimento, tanto a situação de Realeza, quanto a situação de Santo Antônio, quanto a de Francisco Beltrão, não havia registros, não havia denúncias envolvendo aquele casal, né? Então, é aquela situação que não teve nem possibilidade de haver intervenção, né, do poder público para tentar resolver a situação, para que aquelas pessoas vivessem sem violência, né? E aí o pior acabou acontecendo, né? Então, as mulheres foram mortas pelos seus companheiros, né? Aqui do nosso lado, aqui na nossa região, né?
19: Muito bem. Qual que é a orientação, né, para as pessoas que aí presenciam, né, a violência doméstica? Mas vamos entrar no outro caso, que é a violência extrema. No caso, né, quando o agressor ele tenta contra a vida, né, da pessoa. E no caso, né, a violência pode denunciar, ligando para a polícia, chamando ali a ocorrência, né, que está acontecendo no momento. Mas quando o agressor ele está ali tentando contra a vida da pessoa, já tem casos, né, de pessoas que tentaram intervir neste momento e acabaram, né, fatalmente aí indo a óbito, né, por intervir fisicamente naquela briga ali. Qual que é a orientação nesses casos mais extremos?
4: Dificilmente, se a pessoa ela não tem um domínio ali daquela situação, que ela saiba que ela vai, vamos dizer assim, em termos leigos, vai dar conta da situação, ela dificilmente outra pessoa vai se colocar em risco, a não ser que seja um familiar muito próximo, né? Mas a nossa orientação é 190. Temos o aplicativo da Polícia Militar, né? Que é o PR190. Você vai lá na sua Play Store, você baixa tanto para iPhone como iOS, o celular, né? Qualquer celular você vai conseguir baixar, vai fazer um cadastrinho rápido ali, como se fosse um cadastro numa loja, num aplicativo que você está fazendo novo, faz aquele primeiro cadastro. Você não precisa se identificar. Então, a nossa orientação é ligar a Polícia Militar. Casos de emergência, sempre a Polícia Militar. Polícia aqui, o pessoal trabalha, o pessoal sabe, 24 horas, todos os dias, nós temos o plantão aqui na cidade. E se for aqueles casos recorrentes, né, aqueles casos que a gente sabe que tem aquela violência, a gente pede para ter essa empatia, né? Imagine se fosse uma pessoa que realmente, uma mulher que realmente importe para sua vida. Imagine se fosse sua mãe, sua irmã, uma filha sua. Então, a gente tem que se preocupar um pouco com o outro. E essas denúncias que você pode fazer, nesses casos assim, que são rotineiros, aqui é sede de comarca. Se a pessoa quiser, ela vai diretamente no fórum para pedir uma apuração daquele caso. Vai ser instaurado um inquérito, o pessoal vai atrás, vai ser mandado a Polícia Civil atrás, né, para ver o que está acontecendo. Polícia Civil também pode ser feito denúncia. Aqui nós não temos a delegacia da mulher específica, igual temos em Beltrão, mas Polícia Civil faz esse trabalho de delegacia da mulher, já que não temos aqui. Como já falei, Polícia Militar, chega muita denúncia para nós das agentes de endemia, essas, né, da prefeitura que vão nas casas. Às vezes a mulher só precisa que aquela pessoa chegue, né, e ela tenha coragem para falar. Alunos da escola, né, falam, meu pai e minha mãe estão acontecendo isso, a diretora chama, vai ser ido atrás, vai ser conversado, porque se não tiver esse primeiro contato, não tiver essa primeira denúncia, as informações não chegam para a gente. Então, a nossa palavra-chave é denuncia, né? Denuncia e tenha empatia. Porque se nós conseguimos chegar a tempo, nós não conseguimos mensurar o nosso trabalho do que a gente faz de bom. Nós temos só os números negativos que a gente consegue contabilizar. Mas, com certeza, com esse trabalho de denúncia, com esse trabalho que está sendo feito desde 2022 para cá na região, estamos melhorando os números. A gente vê essa melhora tanto na estatística de feminicídio. Em 2024, nós tivemos 109 feminicídios no Paraná. Conseguimos reduzir para 89 no ano passado. Então, são 20 vidas poupadas, são 20 famílias que ali envolve filhos, pai, mãe. Muitas vezes o cara fez o feminicídio e se suicidou novamente. Então, impacta muitas pessoas. Parece número baixo, mas, como eu falei, imagine se fosse uma pessoa próxima de você. Podia ser uma no Paraná, mas se for aquela pessoa que realmente importa para você, já é o suficiente.
19: Muito bem, o mais comum, né, o agressor aí, de repente, é o parceiro do relacionamento, mas temos vários também, a questão, né, do pai, pai contra filha, né, irmão contra a irmã, como você falou, a situação ali, né? Às vezes o cara ele pode ser trabalhador, honesto, não sei o quê, mas ele tem um comportamento agressivo aí com a esposa.
4: Pelo fato cultural.
19: Exatamente. E pelo outro lado da moeda também, vamos entrar um pouquinho nesse assunto, que tem, né, a se espalhado também bastante, é a questão das falsas denúncias. Quando parte da mulher uma falsa denúncia, né, de agressão física ou psicológica, né? Às vezes, o fim de um relacionamento, né? Tanto quando o homem não aceita, também, né, tem o caso da mulher que não aceita e ela quer prejudicar, né, aquele parceiro, criando, né, falsas denúncias. Esse tipo de situação entra também nessa lei?
1: Então, na Polícia Militar, nós temos um crime chamado falsa comunicação de crime, né? Então, como a Lei Maria da Penha, ela é uma lei de proteção para as mulheres, porque até então não existia nenhuma forma de proteção, e os números, né, de mulheres morrendo no contexto doméstico e familiar já eram, quando a Lei Maria da Penha foi criada, já eram altos e cresceram depois disso, nós não temos nada na lei que prevê esse tipo de situação. Mas nós sabemos, né, que de fato acontece, né? Acontece de chegar uma denúncia de algo que não aconteceu. Então, a gente sempre orienta, né, para buscar provas, né, para conseguir justamente comprovar que aquelas alegações elas não são verdadeiras, né, e aí sim essa pessoa responder criminalmente justamente pela falsa comunicação daquele crime. Né?
4: E só explicando, então, o que vai entrar ali no contexto de violência doméstica. Né? A violência doméstica, a mulher é a vítima sempre. Mas o autor, né, ou a autora pode ser tanto um homem quanto uma mulher. Sendo a mulher vítima é o suficiente. E vai enquadrar dentro de violência doméstica, nós temos três fatores que vai enquadrar. Uma seria a relação íntima de afeto. Ex-namorado, ex-namorada, casais homossexuais, né? Como tivemos ano passado um feminicídio em Francisco Beltrão, de um casal feminino homossexual. Então, essa relação íntima de afeto, pode namorar uma semana, ele teve essa relação, vai enquadrar dentro da Lei Maria da Penha. Outra é o âmbito familiar, né, que pode ser tanto sanguíneo ou não. Tipo, uma irmã contra outra irmã. Temos muito, tipo, neta contra avó, principalmente as violências patrimoniais, financeiras. Pode ser ali o pai contra uma filha, um tio contra a sobrinha. Tendo esse vínculo familiar, sanguíneo, já vai caracterizar ou não sanguíneo. Pode ser um cunhado, uma cunhada, pode ser um compadre, aquela pessoa que você considera da família. E o terceiro e último seria o âmbito doméstico, residir na mesma casa. Pode ser, temos lá em Beltrão, como tem bastante universidades, por exemplo, 3, 4 meninas vão morar junto lá em Beltrão para dividir despesa. Se lá tiver qualquer situação de violência dessa, se elas brigarem, alguma coisa assim, vai ser enquadrado dentro da Lei Maria da Penha também, por estarem morando naquela residência. É aquela confiança, né, de você ter aquela pessoa próxima a você, e que é aquela própria pessoa que atacou. Então, se for dentro desses três quesitos, vai enquadrar na violência doméstica. E para ficar bem claro, então, que a mulher também comete violência doméstica, né? O nome é doméstica e familiar, e não só lei dos namorados, dos casais. Então, a gente usa bastante exemplo de homens e mulheres, que o índice que nós temos, mais de 80%, é esse tipo de relacionamento. Mas nada impede de ser um desses outros que eu falei.
19: Bom, existem também outras situações, né? Essas situações aí que você colocou, mas também existe, né, o tipo de violência ali, por exemplo, o que hoje em dia, né, está bastante sendo discutido sobre essa questão da violência política também, né, contra a mulher. E também nós temos a violência institucional, que é a violência do Estado contra a mulher, né, em questões relacionadas aí a atendimento, até mesmo na delegacia, quando ela é desacreditada, né, até mesmo questões... a negligência, questão de saúde, de assistência. Então, existe todo esse tipo de violência também, que faltou a gente comentar, que é a violência política e a violência institucional, que é o que o Estado também pratica, né?
4: Num primeiro momento, como foi falado, a mulher, dentro da Lei Maria da Penha, precisa ter ouvido, né? Você não pode duvidar da palavra dela, porque você não sabe o que acontece dentro daquela casa. Posteriormente, vai ser feito a investigação. vai ser instaurado um inquérito, ninguém vai ficar condenado já na primeira semana ali, vai ser feito todo um trabalho, vai ser colhido provas, né? Vai conversado com familiares, com vizinhos, para ver o que, que está realmente acontecendo. E dentro dessas violências institucionais, até há pouco tempo atrás também, a mulher recebia até 40% menos do que o homem desenvolvendo a mesma função. Então teve que ser feita a lei agora em 2023, igualdade salarial. Porque a mulher desempenhando a mesma função ganhava menos. A gente sabe que a mulher ela pode ter uma diferença para o homem de força física. Mas a parte cognitiva, né, a parte mental, desenvolver um trabalho aqui, né, ela não vai conseguir carregar um saco de cimento como um homem carrega, mas ela vai conseguir gerir um escritório como um homem consegue gerir. Essas são as diferenças ali, desempenhando a mesma função com o mesmo salário. Então ainda está sendo colocado alguns pontos, a nossa lei ela vai evoluindo. Como nesse ano entrou o vicaricídio, que eu falei, né? Nós não tínhamos. Então ela precisa se adaptando e melhorando para conseguir ter aquela equidade entre todo mundo. Que isso é aquela equidade que a gente precisa, tratar todo mundo da mesma forma. Como está na nossa Constituição lá em 88, e até hoje tem que ser feito reparos para conseguir tratar todo mundo da mesma forma.
19: Muito bem, como nós dissemos, né, de leis, algumas leis meio absurdas antigamente que tínhamos, né, hoje também muitas leis elas precisam, né, ser revisadas. Nós temos situações aí, por exemplo, né, de agressores que eles comprovadamente, né, são agressores aí de mulheres e é feita ali uma medida protetiva, mas enfim, ele não respeita, ele não vai preso, ele não é punido, então essa mulher ela acaba ficando vulnerável, né, a esse agressor e também a situação, essa situação de agressão, né, o agressor ele tinha que ser punido, tinha que ser preventivamente preso, né, até aí comprovado, né, que ele é agressor. Mas no caso, nós temos o caso aí, da pensão, né? Se o cara não pagou a pensão, ele vai preso, né? Não é um caso do cara que pode ser um tipo de violência também, ele não pagar, mas tem que ver a situação, né, do cidadão. Se ele não paga porque ele é mau caráter, ele não quer pagar, ou se ele não tem condições, né? Às vezes, quando tem condições, a lei atinge até a mãe do cidadão lá para ela poder pagar. Então, é uma situação complicada, né?
4: Essa parte da pensão, vamos dizer assim, que é estipulado um valor que é considerado que ele possa pagar. E ele tem aquela responsabilidade. Não vai ser feito nada a mais das capacidades dele, né? Então, e se a pessoa parar para pensar, o próprio filho. A pessoa
19: não, exatamente, né? É a responsabilidade dele.
4: A responsabilidade que
1: ele está sendo negligente na
19: situação. Mas em situações,
1: né?
19: De repente, quando porque hoje em dia a gente tem muita. O Bolsa Família não atinge somente as mulheres. Hoje, homens, né? Uhum. Homens estão com capacidade física de trabalhar, eles estão trocando, né, o trabalho ali pelo benefício, né, para ficar encostado. Então, aí surge também a questão de homens que recebem, né, algum benefícios, acabam indo para o bar, jogar, beber, chega em casa e acontece, aumenta também essa ele já não trabalha, né? Aí ele vai...
4: O álcool é um gatilho, né?
19: O álcool é o gatilho. Aí ele não tem trabalho, ele prefere viver com aquele benefício, aí ele vai no bar apostar, ele vai beber, chega em casa, né, e acaba agredindo a esposa, porque a esposa, lógico, ela quer um marido que trabalha, que traga o sustento, não que receba um benefício e vá
4: ali que,
19: né,
4: precisa,
19: se entorpecer.
4: Ali que precisa desse auxílio a uma força externa, que a mulher enxerga o que ela está passando, que ela não merece passar por isso. Então, se a pessoa não tem a responsabilidade nem com a sua própria família, então ela está no lugar errado. Tem casos aqui que a droga, o álcool, destrói muitas famílias, por motivos igual que você elencou agora, né? Então esse é o problema e essa pessoa ela precisa entender que ali não vai ter futuro. Que ela tá dentro daqueles 8 anos que eu falei agora há pouco, né? Daquele ciclo de violência até ela se enxergar naquela situação e buscar ajuda e sair.
1: Isso. Em relação à medida protetiva, né, que foi citada agora, as pessoas precisam entender que o fato de ter sido concedida a medida protetiva não é algo que está pronto, acabado, finalizado e não se mexe mais naquilo. As pessoas precisam entender que a medida protetiva, caso ela não seja cumprida, tá? Aquela vítima ela precisa alimentar o sistema. A informação ela precisa chegar no judiciário. Né? Então não adianta a vítima ter a medida protetiva guardada lá na gaveta da sua casa e aquele autor tá descumprindo de inúmeras formas a medida protetiva e fica por isso. né? Essa pessoa, essa mulher, ela precisa levar a informação aos órgãos competentes, né? Então, como seria a forma correta de proceder? Tá? Caso seja uma situação de risco, que aquele cara está ali, está descumprindo, está ameaçando, está colocando em risco a vida daquela mulher, é necessário, né, que ela acione as equipes da Polícia Militar, né? Porque a vida dela está em risco e ele está descumprindo com a medida protetiva de urgência. Se for uma situação um pouco menos grave, né, por exemplo, um descumprimento através de uma mensagem na rede social, uma mensagem no telefone, um presente que tenha encaminhado, algo que não coloque a vida daquela mulher em risco, ela pode fazer esse registro do descumprimento, porque ele ocorreu, posteriormente, né? Aqui nós temos a delegacia da Polícia Civil, pode ir lá e fazer o registro do descumprimento. Então, é necessário, sim, que aquela vítima ela leve as informações necessárias, senão o juiz não vai ficar sabendo do fato que ocorreu ou dos fatos dos descumprimentos e não vai tomar uma medida um pouco mais rígida em relação a isso, né? Um mandado de prisão em aberto, um mandado de prisão, no caso, para esse autor, ou uma advertência um pouco mais severa, né? Então, para a pessoa que está ouvindo entender, a medida protetiva de urgência ela é expedida pelo Poder Judiciário em até 48 horas após eles tomarem conhecimento do fato. Então, ela é uma medida de urgência de afastamento entre os envolvidos. Então, é um prazo curto que o juiz tem para analisar, ele não conhece os envolvidos, né? Não tem noção do histórico, mas ele vai analisar o que tem de documentação e, com base nisso, ele vai conceder a medida protetiva ou não para aquela mulher. Então, a gente sempre orienta para que os envolvidos leiam a medida protetiva, que tenham conhecimento do que está escrito ali, né? A medida protetiva ela só vai ter, de fato, validade quando ambos estiverem intimados. Então, vai receber uma cópia da medida protetiva, ou física, ou de forma virtual. Então, é importante ler o que está determinado ali, né? Mas, geralmente, ela vai constar o afastamento entre as partes, né? A proibição de afastamento do autor de 100, 200, 500 metros da residência da vítima, do local de trabalho da vítima, o impedimento de mandar mensagens, de fazer qualquer forma de contato com essa vítima. Então, é importante que, caso o ouvinte tenha uma medida protetiva, que leia, né, que saiba o que está escrito ali, para, às vezes, não cair numa situação de descumprimento, né, por, né, não ter lido. Né? É um documento, é importante que saiba. E para as mulheres que possuem, é importante fazer esses registros de descumprimentos, porque só assim o judiciário vai ter conhecimento. De cada fato novo, é importante fazer o registro. Ah, ele foi 10 vezes no meu local de trabalho em 10 dias distintos. 10 registros distintos. Vai todo dia, se necessário for.
4: E a pena ela é bem pesada. A pena de cada descumprimento é de 2 a 5 anos. E cada vez que ele ocorre, é um processo novo. Se a pessoa foi 10 vezes, não é porque a polícia não chegou a tempo que ele não vai responder. Ele pode pegar a pena, ser condenado nos 10 processos e as penas vão se somando. E no Brasil, a partir de 8 anos de cadeia, você começa no regime fechado. Então, vamos supor lá que você tenha 3 descumprimentos, um você pegou 4 anos, o outro 4,5, outro 5. Então, já fechou lá 13, 14 anos. Então, você vai ter que, a partir do 8º ano, você começa no fechado. E lembrando também que a mulher também pode descumprir a medida. A medida não é só, hoje nós temos que falar sobre aquele nosso filho na escola, hoje a mulher vai atrás dele. Não, vamos conversar sobre isso. A medida, ela é sempre. Então, é uma ordem judicial, não depende da vontade dos dois. Se a mulher se aproximar do homem, o homem pode tirar uma foto, pode ir lá na delegacia, fazer um boletim e falar, olha, ela que está se aproximando, ela está me mandando uma mensagem.

0: Brasil.
1: 129 desses 1.492 tinham medida protetiva, então é um número muito baixo comparado ao total. São cerca de 8% das mulheres que morreram tinham medida protetiva. 92% não tinham. Então, a gente traz esse número para mostrar como que fica vigilante o sistema judiciário, o homem se sente vigiado e desencoraja ele a fazer coisa pior, porque ele está vendo que o cerco está fechado, que se acontecer alguma coisa vai ser pior para ele. Nossa, a pena do feminicídio hoje, a pena máxima são 20 anos. Pena mínima é 20 anos. Então, se você for mínimo do mínimo condenado, vai ser 20 anos. E você vai ter que cumprir 55% da pena no regime fechado. Então, são 11 anos fechado. Eu até brinco, são quase 3 Copas do Mundo que você vai ter que ver dentro de uma cela. Então, é muito tempo.
2: É tempo.
3: E um dos nossos trabalhos, né, que a gente realiza mais efetivamente lá em Francisco Beltrão, é justamente essa fiscalização do cumprimento da medida protetiva de urgência, né? Então, a gente vai até a residência, tanto da vítima, ou, se for o caso, também do autor, para orientar, para verificar se está sendo cumprida de fato. E se a gente, durante uma dessas visitas, se a gente for lá na casa, né, de um dos envolvidos e localizar os dois juntos, né, próximos, eles vão estar descumprindo a ordem judicial naquele momento. Então, eles vão ser encaminhados para flagrante, né? Então, a vítima vai dar o seu depoimento, né, para a autoridade, e o autor, né, vai ficar detido, porque, né, é mais direcionado para o autor, porque ele que está apresentando risco para aquela vítima, né? Então, é extremamente importante manter a determinação judicial, caso... por algum motivo, né, aquelas pessoas entendam que não tem mais risco, que podem voltar a se aproximar, é importante que aquela vítima vá até o fórum e peça para retirar essa medida protetiva. Após a solicitação dela, o judiciário vai analisar o processo e aí sim vai retirar a medida ou não. Mas até que isso não aconteça, a gente sempre orienta para as partes ficarem separadas, né? Com o juiz, por exemplo, revogando a medida protetiva, o oficial de justiça vai oficiar novamente as partes. Então, tem que aguardar. Não é porque a mulher foi lá no fórum e pediu para revogar que naquele instante, naquele momento, a medida deixou de existir, né? Então, tem que esperar, de fato, a análise do processo.
2: Muito bem, Cabo Cássia Bergonço, obrigado aí pelos esclarecimentos. Com certeza, né, a população em casa aí... A ligadinha antenada e a nossa melhor arma, né, contra esse tipo de violência é informação. A informação sempre ajuda bastante. Então, você que está aí na sintonia da 91, né, nós como sociedade temos aí o dever, né, de fazer essa reflexão. Né, temos aí o período que está chegando, onde nós vamos escolher os nossos representantes. Então, é importante que você... escolha pessoas, né, dedicadas aí a trabalhar por esta causa, né, contra a violência, que traga políticas públicas, né, de prevenção, né, de educação, principalmente na base, ali nas escolas, né, para que crianças já desde pequena tenham a conscientização, né, desse assunto. E também você, pai e mãe, dentro da sua casa, né, deve fazer aí o seu trabalho, né, de educação, de conscientização, pois se cada um, né, fizer a sua parte, com certeza a gente consegue reduzir e muito, né, esse tipo de violência que virou uma pandemia e precisa, né, ser aí extirpada da sociedade. Quero agradecer aí pelos esclarecimentos, muito obrigado pela entrevista, muito aí positiva, né, para o nosso ouvinte.
3: Então, nós que agradecemos, né, a oportunidade de estarmos aqui, né, e a nossa fala possa ter atingido, né, o máximo de pessoas possíveis, né, que de fato seja útil, às vezes não para si, mas justamente para estender a mão a quem esteja realmente precisando, né? E é esse nosso trabalho, né, de formiguinha, né, para que de fato ocorra essa reeducação, né, de entender que a violência contra a mulher ela já não cabe mais na sociedade como era em tempos passados aí, né? E a nossa vida é muito curta, né, muito passageira para você ficar vivendo, né, um ambiente onde a violência foi normalizada e ela está presente ali no cotidiano, né? Precisamos refletir sobre as nossas ações aí com os nossos.
2: É isso aí, precisamos agir mais com a razão do que com a emoção, né? Porque a emoção às vezes acaba prejudicando.
1: Então, obrigado o espaço aqui, Vanderlei.

0: Esperamos trazer números melhores, né? Esperamos voltar aqui na rádio. E precisando do nosso trabalho aí, a Polícia Militar está sempre 24 horas por dia aí. O pessoal aqui sabe que é muito acessível e estamos à disposição. Obrigado.
1: Muito bem, muito obrigado. Parabéns aí pelo trabalho e a gente vai para o intervalinho.
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3: Nas eleições deste ano, os eleitores deverão digitar 6 votos na urna eletrônica, na seguinte ordem: deputado federal, deputado estadual, senador primeira vaga, senador segunda vaga, governador e presidente da República. Por isso, a Justiça Eleitoral recomenda que cada eleitor anote o número dos seus candidatos em uma colinha para agilizar esse processo de votação. Mas atenção, a colinha deve ser física. É proibido acessar a cabine de votação com o celular. A Justiça Eleitoral do Paraná também reforça ao eleitorado que o botão confirma só funciona após a exibição na tela da foto, do nome e da sigla do partido do candidato. Caso o eleitor aperte confirma antes do tempo, nada acontece. Em caso de erro no número do candidato, pressione a tecla corrige e refaça a digitação. Espere a urna carregar o próximo cargo e aí sim digite o próximo número anotado na sua colinha. As eleições deste ano acontecem nos dias 4 de outubro e 25 de outubro, isso se houver segundo turno, a partir das 8 da manhã até às 5 horas da tarde. O voto é obrigatório para pessoas com idades entre 18 e 69 anos e facultativo para os jovens de 16 e 17 anos e os idosos com 70 anos ou mais. Informações, assessoria do TSE.
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16: Muito bem, o nosso Manhã Total de hoje vai ficando por aqui. Obrigado pelo carinho da audiência, companhia e sintonia. Nos encontramos novamente a partir das 16 horas com o Arrastão da 91. Grande abraço, bom almoço, fica com Deus e até lá. Tchau, tchau.
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12: Meio-dia e 26.
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2: Meio-dia e 32.
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3: Meio-dia e 38.
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1: Meio-dia e 50.
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8: Bora lá, gente amiga, bora lá, moçada, começando mais uma edição do nosso programa Interatividade por aqui na sua 91.7, em hoje, terça-feira, dia 29 de setembro, hein? Estamos no penúltimo dia desse mês de setembro. Amanhã, né, dia 30, se encerra esse mês e se inicia, né, um novo mês de outubro. E claro, eu já tô por aqui fazendo companhia pra você hoje até as 4 horas da tarde, trazendo boa música, boa informação que não pode faltar, né, pra sua tarde aqui na 91.7. Por isso, desde já te convido, hein? Vem participar com a gente pelo 46999-356377, que você, nosso ouvinte, faz a diferença na nossa programação. É bom demais quando você participa, a gente troca aquela mensagem interessante, papum, papum, papum, você pedindo aquela sua música que não sai da sua cabeça. É bastante legal a sua participação por aqui, né? É, eu só aqui falando, né? Sozinho não tem graça sem você aí do outro lado me escutando. E claro, você que sentiu no seu coração de participar, sem problema algum, pode mandar sua mensagem pra gente. Eu atendo você aí com bastante amor, com bastante carinho, na medida do possível, beleza? E claro, né? Durante toda a tarde tem aí nossa programação super interativa, com aí a gente trazendo informações pra você curtir aí o seu dia, sua tarde de terça-feira da melhor forma possível. E do melhor jeito possível também, né? Eu já começo então com o Zé Neto Cristiano, hein? Morador de rua. Agora 1 hora e 4 minutos, vem com a gente, vem com a Interativa. Música.

Uma hora e seis minutos, vem com a gente. Ótima tarde, hein? Zé Neto Cristiano começando a nossa programação. Eu já trago por aqui Bruno Marrone, desgramou comigo. Coisa linda demais, hein? Ótima tarde pra você, vem com a gente. A Interativa fazendo a sua companhia da tarde. Beleza? Bora lá, Bruno Marrone.

0: Fábio Viana com Kleber e Cauã, Casinha no Interior, a gente cantando pra você aqui na nossa programação. Nós também curtimos Bruno Marrone, Desgramou comigo e, claro, Zenete Cristiano, Morrador de Rua, aqui na nossa programação musical. E, claro, né, 1h12, a gente faz companhia pra você até as 4, trazendo o melhor da nossa programação pra você, nosso ouvinte, não perder, né, tudo que rola aí no mundo da música e, claro, curiosidade, informação pra você. Aliás, eu já trago por aqui curiosidade, né? Através do nosso Drops do Pet.
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3: Drops do Pet chegando com mais uma daquelas manias felinas. Depois de comer, alguns gatos começam a raspar o chão ao redor do pote, como se estivessem tentando enterrar a ração. Mas o que eles estão fazendo? Uma das explicações está ligada ao instinto de esconder restos de alimento e diminuir os odores que poderiam denunciar sua presença na natureza. Dentro de casa, claro, não existe terra para cobrir a comida, mas o movimento pode continuar aparecendo. Em geral, é um comportamento normal. O que merece atenção é quando o gato passa a recusar a alimentação ou muda repentinamente seus hábitos. Nesses casos, vale investigar com um médico veterinário. Às vezes, a patinha raspando, falta de apetite é outra história.
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0: Isso aí, esse foi o nosso Drops do Pet. Saindo por aqui, a gente vai para um breve intervalo. Na sequência, eu volto com mais sucesso.
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0: Já tô de volta, 1h16 com Ed Sheeran e Justin Bieber. I don't care.

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0: de Gustavo sendo pra você a música Minha Vontade, agora 1h22, a gente continua com Marcos e Belucci, dá um minutinho pra mim, hein? Logo, logo na sequência também tem pra você informação através do nosso Interativa News.
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0: 1 hora e 25 minutos saindo pra você, hein? Dá um minutinho pra mim com Marcos e Belucci. A gente também curtiu Fred e Gustavo, a música Minha Vontade, Ed Sheeran e Justin Bieber, I Don't Care, aqui na nossa programação. A gente continua, agora eu trago pra você informação através do nosso Interativa News.
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2: Um homem de 25 anos foi morto a tiros na madrugada desta terça-feira, no bairro Terra Nossa, em Francisco Beltrão. De acordo com informações repassadas pela Polícia Militar, a equipe foi acionada por moradores por volta das 2 da manhã para atender a uma ocorrência inicialmente registrada como possível suicídio. No local, porém, foram encontradas evidências de que se tratava de um homicídio. A vítima apresentava diversos ferimentos provocados por disparos de arma de fogo. O local foi isolado para a realização da perícia. Após o crime, o suspeito teria deixado o local. Com base nas informações preliminares, equipes realizaram buscas na tentativa de localizar o autor. As circunstâncias e a motivação do homicídio ainda serão investigadas pela polícia. Informações, PP News.
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0: Saiu então para você o nosso Interativa News com informação de qualidade. A gente vai para o nosso intervalo comercial. Na sequência eu volto e trago por aqui a música da banda Imagine Dragons com a participação aí da Elisa.
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8: Bora lá, moçada, 1h30. Imagine Dragons com a Elisa, a música Birds chegando pra você.

Marília Mendonça sendo pra você a música Ciumeira. Agora 1 hora e 36 minutos aqui na nossa programação. A gente continua, hein? Trago pra você Zezé de Camargo e Luciano com a participação da Paula Fernandes cantando pra você a música Criação Divina. Logo, logo a gente fala sobre os jogos que rolam hoje e também dando aquela olhadinha, né? Nos jogos que rolaram ontem. Bora lá então, Zezé de Camargo e Luciano, Criação Divina.

Zezé de Camargo Luciano saindo pra você em Criação Divina. Nós também curtimos Marília Mendonça e Imagine Dragons com a Elisa. 1h39, vamos falando pra você dos jogos, né, que rolaram ontem. Vamos falando aí do Brasileirão Série B. O Juventude venceu o América Mineiro, né, na segunda-feira de 1x0. Nós também tivemos aí o UEFA Nations League. A Itália venceu a Turquia de 4x1 e a França venceu a Bélgica de 1x0. Nós também tivemos aí a Nations League e Liga B, né? A Ucrânia e a Geórgia ficaram empatados no 0x0 e a Bósnia e Herzegovina venceu a Romênia de 4x2. Suécia venceu a Polônia de 3x1 e a Irlanda do Norte ficou empatada aí com a Hungria no 0x0. Nós também tivemos, né, aí hoje, amistosos internacionais, né? Aliás, vai alguns rolar ainda no dia de hoje, às 9 da noite, mas hoje nós tivemos a nossa seleção aí em campo, né? Venceu aí a Austrália de 4x2, um jogo até que bastante interessante, né? E hoje, né, aí a gente trazendo essa informação para você dos amistosos internacionais. Vamos falando então dos jogos aí que rolam no dia de hoje, nessa linda e maravilhosa terça-feira. Hoje, terça-feira, dia 29 de setembro, teremos Brasileirão Série B. Às 7h30 da noite, Botafogo de São Paulo, né, enfrentando Ponte Preta. Nós também vamos ter a UEFA Nations League, a Liga A, né? Às 3h45 da tarde, dois jogos, a Tchequia enfrentando a Inglaterra. Também teremos a Espanha e Croácia se enfrentando no dia de hoje. Já na UEFA Nations League Liga B, né, teremos Escócia e Suíça às 3h45 no mesmo horário. Também temos aí no mesmo horário, 3h45, Eslovênia e Macedônia do Norte se enfrentando pela UEFA Nations League neste ano de 2026, né? Jogos bastante interessantes. Hoje nós também vamos ter aí mais dois amistosos internacionais. Às 9 horas da noite teremos Estados Unidos e Chile se enfrentando. E também às 10 da noite teremos aí México e Peru no dia de hoje. Claro, você pode acompanhar, né, o jogo dessas seleções aí a gente trazendo para você na nossa programação. Agora a gente fala de futsal, né? Futsal e também futebol na nossa região ocorrendo aí neste ano de 2026, nessa semana que está bem movimentada no dia de hoje, né? Tem vários jogos rolando pela Copa Sudoeste de Futsal Série Ouro. Nessa terça-feira, dia 29 de setembro, às 8 horas da noite, tem aí os jogos rolando. Às 8 horas teremos Sulina e Coronel Vivida, também Dois Vizinhos e Nova Esperança do Sudoeste, também Honório Serpa e Francisco Beltrão. Já às 8h30 teremos Salto do Lontra e Vitorino, e também no mesmo horário, Planalto e Marmeleiro. O Ampere vem em quadra dia 2 de outubro. Nessa sexta-feira, às 8h30 da noite, Ampere enfrentando Chopinzinho, né? Também no mesmo horário teremos Salgado Filho e Mangueirinha. Já no sábado, dia 3 de outubro, são três jogos aí, né? Tanto no futebol quanto no futsal feminino, também no futsal masculino, né? Neste sábado, dia 3 de outubro, nós teremos aí na Copa Sudoeste Futsal Feminino, às 8 horas da noite, Ampere contra Nova Esperança do Sudoeste. Então, às 2 horas da tarde, nós teremos aí, no sabadão ainda, né, Luz da Terra mais a EFA, né, contra o time de Rio Verde, o time da cidade de Colombo, né, pela Taça Paraná de Futebol. Nós também teremos a Copa União de Futsal, às 8 horas da noite, no mesmo horário aí da Copa Sudoeste Futsal Feminino, né, o CAD Guarapuava enfrentando o Ampere Futsal, né. O que vale lembrar você também, né, o Ampere vai voltar em quadra agora na segunda rodada do Torneio da Morte pelo Paranaense de Série Ouro, né. Aí o Ampere precisa vencer o Palmas. Agora o jogo vai ser aqui na nossa cidade, Ampere, às 8 horas da noite, mas somente no dia 9 de outubro, né? 9 vai ser aí numa sexta-feira, né? Tirando essa semana, na próxima semana, então, o Ampere já está em quadra aí pelo Paranaense Série Ouro, mas enfrenta, né, o CAD Guarapuava neste sábado, às 8 horas da noite, aí pela Copa União de Futsal. Também, claro, a gente trazendo as informações.

para você aqui na nossa programação, né? Jogo que não para, e claro, a gente sempre traz informações para você curtir com a gente, né? Trago então agora na nossa programação Victor e Léo, Deus e Eu no Sertão. Logo, logo vem o nosso intervalo comercial.

0: Victor Leão sendo pra você, Deus e eu no sertão. Agora 1h46, nós vamos pro nosso intervalo comercial. Na sequência eu volto com Charlie Brown Jr. aqui na nossa programação.
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0: Sempre interagindo com você, 1h49, Charlie Brown Jr. chegando pra você em camisa 10, joga bola até na chuva.

Eduardo Costa, Coração Pirata, sendo para você 1h55. A gente continua. Agora eu trago a participação do nosso ouvinte Juliana, ela quem pediu Fred Gustavo com Maria Cecília Rodolfo em Lendas e Mistérios.

0: Fred Gustavo com Maria Cecília e Rodolfo em Lendas e Mistérios, saindo para o nosso ouvinte Juliana. Nós também curtimos por aqui Eduardo Costa e, claro, Charlie Brown Jr. na nossa programação. 1h58, falo para você dos fatos interessantes que ocorreram no dia 29 de setembro. E começando lá no ano de 1547, onde nascia Miguel de Cervantes, escritor espanhol que conquistou a literatura mundial ao criar as famosas Aventuras de Dom Quixote. No ano de 1908, morria aí Machado de Assis, né? Escritor e fundador da Academia Brasileira de Letras, considerado aí o maior mestre da literatura nacional. No ano de 1996, foi lançado o Nintendo 64, né? Na América do Norte, o videogame que popularizou os gráficos tridimensionais na indústria dos jogos, o que, né? Hoje em dia, aí, um videogame desse, né? Vale bastante, bastante raro, né? Já no ano de 2012, né? Falecia Hebe Camargo aos seus 83 anos, a comunicadora considerada como a eterna rainha da televisão brasileira. E claro, a gente trazendo para você as informações com a fonte do nosso amigo Fabiano Medeiros sobre o dia 29 de setembro. Agora sim, nós encerramos também por aqui nossa primeira hora musical, né? E claro, na sequência tem mais horas, tem mais uma hora de sucessos para você, né? Tem aí a nossa das 2 às 3, das 3 às 4, a gente trazendo para você boa música aqui na nossa programação. Não sai daqui, claro que eu também convido você a participar com a gente no 469-99-356377. Você pode mandar seu alô aqui pra gente, que eu te aguardo, né? Atendo você aí, caso você queira pedir uma música, queira mandar um salve aqui pra gente, mandar um abraço, a gente também manda pra você. Muito obrigado sempre pela sua audiência, né? O que eu gosto também de fazer por aqui é mandar um abraço pras empresas que sempre estão ligadas com a gente, sempre estão ligadas na Interativa FM, mandando um abraço especial pro pessoal da Única, Centro Odontológico, pessoal do Samir, da Farmácia Desconto Fácil, também pessoal da Madan, da Vetclean, pessoal do Sicredi, Supermercado GI Tênis, nos acompanhando, da Leve Calçados, da Loja Melim, também da Anjo de Luz, Padaria e Confeitaria, sempre nos acompanhando, também o pessoal lá da Valdir Joias, também o pessoal da Sulfer, da Escola Império do Saber, do Ítalo, do Paraná Móveis, do Atacarejo Raiz. A gente manda esse abraço especial sempre a todo mundo. Muito obrigado sempre pela audiência. Agora sim, encerro por aqui nossa primeira hora musical. Na sequência eu volto, hein? Mais uma hora de sucesso chegando pra você na sequência.
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9: 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E claro, a gente tá de volta. Mais uma hora de sucessos chegando pra você. Agora 2h05. E eu abro a nossa segunda hora musical com Marília Mendonça, em Bem Pior Que Eu.

2:07, Marília Mendonça abrindo nossa segunda hora musical com a música Bem Pior Que Eu. Eu já trago mais sucesso com Gustavo Lima, Tudo Que Vai Um Dia. Ele volta em Coisa Boa Demais. Vem com a gente, vem com a nossa programação, vem curtir sua tarde muito mais alegre.

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0: Saindo para nosso ouvinte Daiane, a música da banda Oasis, Wonderwall, aqui na nossa programação. Nós também curtimos Gustavo Lima e Marília Mendonça. Agora 2 horas 15 minutos, trago para você mais curiosidade, hein? Trago para você agora o nosso Casa e Design.
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2: Casa e Design. Escolher uma torneira só porque ela é bonita pode terminar em pia molhada todo santo dia. O tamanho e a altura da torneira precisam funcionar junto com o formato da cuba. Se o bico ficar alto demais ou a água cair muito próxima da borda, os respingos aumentam. Na cozinha também vale pensar no espaço necessário para lavar panelas e recipientes maiores. Antes da compra, observe onde o jato de água vai atingir a cuba e se existe espaço para movimentar as mãos com conforto. Torneira bonita é ótima, mas torneira bonita que não deixa a bancada toda molhada é melhor ainda.
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0: Isso aí, esse foi o nosso Casa e Design, saindo pra você. Um breve intervalo, na sequência eu volto com Eduardo Costa, a música Olha Ela Aí.
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0: 2 horas 19 minutos. Eduardo Costa, hein? Olha Ela Aí, chegando para você aqui na nossa programação musical.

0: Fred Gustavo sendo pra você a música Então Valeu aqui na nossa programação musical, hein? A gente continua com bastante sucesso, né? Nós curtimos aí Henrique Juliano, Cidade Vizinha, também Eduardo Costa, Olha Ela Aí, né? Nós continuamos trazendo pra você aí os fatos interessantes do nosso dia 29 de setembro. Hoje estamos no dia 272 deste ano de 2026, já completamos aí 74,5% e a lua de hoje é a lua minguante, né? Hoje é dia de São Miguel de Arcanjo, dia mundial do petróleo, dia de São Rafael do Arcanjo, também dia de São Gabriel de Arcanjo, dia do anunciante, dia internacional da conscientização sobre perda e desperdício de alimentos e dia mundial do coração. Falo para você aí da data do Dia Mundial do Petróleo aqui na nossa programação. Falo para você, né, essa data que marca a criação da Petróleo Brasil S.A., né, a famosa Petrobras, em 53, instituída pela Lei dos 2004 durante o governo de Getúlio Vargas, né, e essa data serve aí para conscientizar sobre a importância econômica, a relevância geopolítica e a finitude, né, desse recurso fóssil não renovável. Hoje também, dia do anunciante, a gente fala para você aqui na nossa programação, né? Essa data que foi instituída pelo publicitário Haroldo Araújo e coincide com a fundação da Associação Brasileira de Anunciantes, a ABA, né? Também cai no dia de São Miguel Arcanjo, considerado aí o anjo anunciador, né? E essa data aí celebra as pessoas físicas, empresas, instituições ou governos que investem em publicidade e propaganda para promover produtos, serviços, ideais ou marcas, né? Hoje também dia internacional da conscientização sobre perda e desperdício de alimento, essa data que foi instituída pela Assembleia Geral das Nações Unidas no ano de 2019, né? Aliás, tem essa data que remete a esse problema global, né? Que cerca de um quinto de todos os alimentos produzidos no mundo é perdido ou até mesmo desperdiçado, né? Esse volume equivale a cerca de 1 bilhão de refeições jogadas fora todos os dias, né? O desperdício agrava aí a fome mundial e acelera as mudanças climáticas devido aos gases gerados por esses alimentos em aterros, né? Aqui fala sobre essa data da conscientização, mas aí vale ressaltar, né, que mesmo a gente, né, a nossa população aqui cuidando e, né, obtendo cuidado com isso, né, com o desperdício, ainda assim seria, bem dizer, 1% a 5%, né, aí de todo o desperdício do mundo que a gente recuaria, né, aí arrumaria, mas a grande parte aí é devido às grandes fábricas, etc, né, a gente sabe muito bem sobre isso, né. Hoje também Dia Mundial do Coração, essa data que foi criada em 99 pela World Heart Federation, a Federação Mundial do Coração, né, em parceria com a Organização Mundial da Saúde, a OMS, aí para conscientizar a população sobre os riscos das doenças cardiovasculares. Essas são as datas do dia de hoje, né? Aí algumas datas para a gente colocar a mão na consciência, né? Outras falando também aí para a gente se conscientizar sobre as doenças cardiovasculares, que aí uma área super importante, claro, a gente trazendo para você aqui na nossa programação, beleza? Vamos para o intervalo, na sequência eu volto com a participação aqui da banda Kansas, Dust in the Wind, aqui na nossa programação.
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0: Bora lá, gente, 2:34, Kansas, Dust in the Wind.

Cidade Negra saindo pra você a música Girassol em 2 horas e 40 minutos. A gente traz mais sucesso. A pedido da nossa ouvinte Juliana, ela quem pediu César Menotti Fabiano, a música Como Anjo, hein? Logo, logo também tem a participação da nossa ouvinte Maria, né? Ela quem pediu aí Marília Mendonça, Amante Não Tem Lar.

César Menotti e Fabiano em A Música Como Anjo saindo por aqui. Hoje, terça-feira, dia 29 de setembro, hein? Hoje tá um clima bom pra ficar em casa, hein? Bora trazer umas diquinhas, diquinha de um filme aí pra você assistir no dia de hoje, hein? Hoje eu falo pra você desse filme aí bastante.

0: muito interessante. Você que já conheceu aí o filme Ela é Demais, hein? Ela é Demais, Ela é Demais. Esse filme que é um filme estadunidense lançado em 99, aí do gênero comédia romântica. Isso mesmo, hein? Aí ele fala, vamos lendo um pouquinho sobre esse filme, hein? Zack Snyder, o figurão da escola, e o motivo aí de inveja dos seus colegas, né? Porém, a sua popularidade diminuiu drasticamente quando sua namorada, animadora de torcida Taylor, o deixa pelo ator Brock Hudson. Olha só que interessante, hein? Desesperado para recuperar sua reputação, Snyder concorda com um desafio aparentemente impossível. Ele terá 6 semanas para ganhar a confiança da nerd Lane Boggs e ajudá-la a se tornar a próxima rainha do baile da escola. Olha só que interessante, hein? Você quer assistir esse filme? Você pode encontrar aí no Mercado Livre, né? Agora tem aquela opção de você, o Mercado Play, né? Que você pode assistir filmes de graça, né? Tem alguns anúncios durante aí o rolar do filme, né? Mas é somente anúncio aí do Mercado Livre, então você pode assistir de maneira de graça, né? Pelo Mercado Play, né? O filme Ela é Demais. Também tem como você comprar ou alugar pelo YouTube, na Google Play Filmes, na Claro TV+, e também pela Apple TV. E claro, né? Fica essa dica pra você aí assistir com sua família, assistir com seu mozão hoje, né? Hoje tá aquele climinha de chuva, ficar debaixo da coberta, fazer aquela pipoquinha, coisa demais. E aí, claro, né? Assistir um bom filme, né? De comédia romântica, a gente trazendo pra você essa minha indicação. E agora a gente vai pro nosso intervalo. Na sequência, a gente tá isso por aqui, Taime e Thiago. 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
8: É isso aí, juntos em outro nível. 2h48, a gente abre por aqui nosso bloco musical. Conta aí, Thiago, foi daquele jeito.

de Brito e Samuel, hein? Com a participação do Eduardo Costa. Então fica assim, 2 horas e 54, a gente continua. Matheus e Cauã e Gustavo Lima, música mágica.

Matheus e Cauã saindo pra você com a participação do Gustavo Lima, música mágica, 2 horas e 56 minutos aqui na nossa programação musical. A gente também curtiu Ed Brito e Samuel, Eduardo Costa e claro, Taíme e Thiago, hein? Falo pra você, a Associação Comercial de Ampere comunica conforme o decreto municipal que no dia 1º de outubro, né, dia da padroeira de Ampere, a Santa Terezinha, é feriado municipal e não haverá atendimento no comércio em geral, exceto farmácias e também supermercados, né? Então fica aqui o aviso para você, nosso ouvinte, que né, nessa dia 1º de outubro aí, nosso comércio vai estar fechado devido a feriado municipal, né? O dia da nossa padroeira de Ampere, né? Da Santa Terezinha, claro, a gente trazendo essa informação para você, né? Também trago então a participação da nossa ouvinte Maria, ela quem sempre participa com a gente, sempre ligada na nossa programação. Muito obrigado sempre pela audiência, hein? Trago agora Marília Mendonça, hein? Amante não tem lar.

0: Marília Mendonça, amante, não tem lar, saindo pra você aqui na nossa programação, hein? Em especial pra nossa ouvinte Maria, nós vamos encerrando por aqui nossa segunda hora musical. Na sequência eu volto pra mais uma hora de sucessos, trazendo na nossa programação nossos clássicos da 91.
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0: Bora lá, moçada, para os nossos clássicos da 91. E claro, a gente traz sucesso para você na nossa programação, nossos clássicos. Em hoje eu trago para você a banda Mascavo, a música Escotilha. Foi lançado no ano de 2002, aí no álbum Mascavo Roots. Olha só que interessante, hein? O que será que essa canção quer falar pra gente, hein? O que será que ela quer nos dizer, hein? É uma das músicas de maior destaque, né, do início da carreira da banda brasileira de reggae Mascavo, né? E a expressão, né, o dicionário aí dessa canção, música sabor demais, aí falando sobre essa canção, né? O nome da banda surgiu como um trocadilho do açúcar mascavo, olha só que interessante, né? O açúcar bruto, não refinado, inicialmente o grupo se chamava Cravo Rastafari, mas mudou para Mascavo Roots e por fim adotou apenas Mascavo, né? Essa canção aí fez parte então desse álbum com o mesmo nome, Mascavo Roots, e a gente fala para você que ela é uma viagem de autoconhecimento, né? Transitoriedade e saudade, usando metáforas náuticas e também maruginagem. É bem louco mesmo, hein? Mas eu trago pra você agora aqui na nossa programação a música, então, Escotilha, da banda Mascavo, na nossa programação. Espero que você curta, hein? 3 horas e 6 minutos.

Aaron Smith, sendo pra você e também pro nosso ouvinte Daiane, a música Crying, agora 3 horas, 12 minutos, e eu continuo com Sonia, You Never Stop Me From Loving You.

0: Sonia, You Never Stop Me From Love You, 3h15, nós também curtimos Aerosmith e Maskov aqui na nossa programação musical, hein? Essa foi mais uma edição dos nossos Clássicos da 91.
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0: E a gente continua, agora eu trago pra você o nosso Próxima Parada.
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2: 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Quer conhecer um pouco da vida real de um destino? Descubra se existe uma feira livre ou mercado temporário durante os dias da sua viagem. Esses lugares podem reunir produtores, artesãos, comidas regionais e hábitos que fazem parte da rotina dos moradores. E o mais interessante é que muitas feiras acontecem apenas em determinados dias da semana. Por isso, vale pesquisar antes e, se fizer sentido, organizar o roteiro para conseguir visitá-las. Além de comprar alguma coisa, observe, converse e experimente.
3: 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Tenham todos uma ótima viagem.
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0: Isso aí, esse foi o nosso Próxima Parada saindo para você. A gente vai para o nosso intervalo. Na sequência, eu volto com o Mato Grosso e Matias e o Gustavo Lima.
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Marília Mendonça, hein? O Love é queima-roupa. Agora 3 horas 27 minutos. A gente traz mais sucesso com o Bruno Marrone, hein? A música Andar Solidão.

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1: 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Bruno Marrone sendo pra você o Andar Solidão. E a gente também curtiu Marília Mendonça e Mato Grosso e Matias com Gustavo Lima aqui na nossa programação. A gente continua agora, trago informação pra você através do nosso Interativa News.
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0: Condições prevêem juros de até 1,99% ao mês. Segundo dados apresentados pelo governo, a taxa média dessas operações atualmente gira em torno de 7% ao mês. Para participar, o cliente precisa ter quitado pelo menos 4 parcelas do financiamento. Além disso, os pagamentos devem estar em dia ou apresentar atraso inferior a 90 dias. Informações, Agência Brasil.
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2: Saindo Interativa News para você, nós vamos para o nosso intervalo comercial. Na sequência, tô de volta com Tame Impala, The Less I Know The Better, aqui na nossa programação. É sucesso internacional, hein? Chegando para você aqui no nosso programa.
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2: Isso aí, tá na Interativa, tá bom demais. 3 horas 34, tô de volta com a banda. Aliás, a banda não, né? Só um cara que canta e, bem dizer, parece uma banda, né? Tame Impala chegando pra você, The Less I Know The Better, aqui na nossa programação musical.

Acústicos e Valvulados, saindo pra você ao vivo e a cores, hein? Agora 3h40, nós continuamos, Fernando Sorocaba com a Era Maraíza, chegando pra você a Zona de Risco, hein? Mas a gente vai mandando aquele abraço pro Henrique Moro, lá de Pranchita, tá ouvindo a rádio, ele pediu uma música qualquer, né? Muito obrigado pela audiência, muito obrigado pela sintonia, sempre nos acompanhando. Valeu aí, Henrique, muito obrigadão pela sua participação aí, sua família também, sempre nos acompanhando. Bora com o Fernando Sorocaba!

0: Fernando Sorocaba saindo pra você aqui na nossa programação. A gente também curtiu aí na nossa programação Acústicos e Valvulados. Também estamos em Pala, Teleza e Know The Better aqui na nossa programação. Nós continuamos, hein? Falo pra você aí da venda de fichas ocorrendo, né? Até o dia 3 de outubro. Você pode adquirir a sua ficha de pizza, né? Tem um valor de R$40, que vai ser entregue no dia 3 de outubro. Aí, a Academia Gracie Barra, que está promovendo, né, essa venda de pizzas, na qual você pode adquirir, aí com o objetivo de contribuir com o fortalecimento do jiu-jitsu e o apoio aos seus atletas, né? Nos pedidos você pode realizar, né, ou fazer pelo telefone WhatsApp 46988-240982 com o Cauã. A retirada aí para você retirar sua pizza no dia 3 de outubro vai ser feita também na Academia Gracie Barra, localizada aqui no centro de Ampere, em cima da loja Olímpica Sports, né? Claro, você pode tirar todas as suas dúvidas, né, no WhatsApp ali, no telefone que a gente acabou de falar por aqui, né? E claro, fica convite para você, além de saborear uma deliciosa pizza, né, também vai estar ajudando aí o jiu-jitsu na nossa cidade de Ampere. Vamos pro intervalo, na sequência eu volto, hein? Charlie Brown Jr.
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20: Sempre interagindo com você, 3h49, Charlie Brown Jr., o lixo e o luxo.

0: Lençol Dobrado saindo pra você aqui na nossa programação com o João Gustavo Murilo. Isso aí, a gente também curtiu o Charlie Brown Jr., o lixo e o luxo, hein? Agora 3 horas e 53, me despeço de você, desejando tudo de bom nessa tarde de terça-feira, né? Não sabemos, creio que, né, umas 6 horas da tarde, um pouco mais tarde, possa vir um pouquinho mais de chuva, né? Quem sabe aí você se preveniu com seu guarda-chuva, você aí que não se preveniu com seu guarda-chuva, né? Tome um pouquinho de cuidado então, fechou? Deixa as duas próximas com o Diego Victor Hugo, com a Marília Mendonça, né? Do Copa Eu Vim, na sequência vem Gustavo Lima, a música 10 anos. Aquele beijo, aquele abraço, te espero amanhã a partir da 1 hora da tarde. Valeu, gente, tudo de bom.
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8: 4 e 1.
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9: Olá, muito boa tarde, Ampere, e boa tarde toda a região. Chegando por aqui, o nosso Arrastão da 91, mais um campeão de audiência para você aqui na melhor Rádio Interativa FM 91,7. Tarde quente, tarde boa, de terça-feira, 29 de setembro de 2026. Um grande abraço para você, aonde quer que esteja, em casa, no carro, no trabalho, ligadinho na sintonia da melhor. E bora lá, hein, que hoje só as top, as mais tocadas, aí as top das paradas você confere no nosso Arrastão até as 6, hein, porque depois das 6 é só pedrada, moda raiz, moda boa pra você curtir. Enquanto isso, bora lá curtindo só as top das paradas. E a primeirona, Zé Neto e Cristiano, Cadeira Cativa.
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6: 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E aí, gente, olha, deixa eu falar. A segunda temporada da série Estado de Fúria, da HBO, foi apresentada no Festival de San Sebastián, com a presença de várias atrizes do elenco principal. A história mostra diferentes mulheres enfrentando situações extremas e usando apenas a fúria como armas em uma situação onde tudo pode virar espetáculo lucrativo.
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12: Eles, Interativo, agora são 4 horas e 19 minutos, 4h19. Boa tarde, você ligadinho na sintonia da 91, abrindo por aqui mais um bloco de músicas, mais sucesso pra você. nesta tarde boa de terça-feira. Aquele abraço, você aí no trabalho, com o radinho ligado na sintonia da melhor. E olha, atenção, domingo temos eleições 2026 e confira informações, né, para o dia das eleições, horário de votação das 5 às 17 horas, documentos necessários para votar. E título, aplicativo no celular, documento com foto, carteira de identidade, RG, carteira de trabalho, carteira de motorista, passaporte ou certificado de reservista. Para os homens, mesmo com o título de eleitor, é obrigatório apresentar um documento com foto. É um documento com foto, além do título. Ordem de votação, primeiro você vota para deputado federal, 4 números, depois deputado estadual, 5 números, terceiro para senador com 3 números, né? Você vai votar para 2 senadores, aí quarto voto também para senador, 3 números, quinto voto para governador, são 2 números, sexto voto para presidente, 2 números. Importante, encerrar o número, aperte a tecla Corrige, que é a tecla laranja, e digite o número correto. Ao final de cada voto, aperte Confirma na tecla verde. Nesse ano, não haverá transporte de eleitores para as sessões do interior. E em caso de dúvidas, entre em contato aí com o jornalismo aqui das rádios Ampere e Interativa para mais informações. 4 horas 21 minutos. Sucesso, Zezé e Luciano, Irmão da Lua, Amigo das Estrelas.

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12: Beleza, Interativa agora são 4h33. Boa tarde, vamos lá seguir em frente com o nosso arrastão. Aqui a música não para, é um sucesso atrás do outro. E daqui a pouquinho vamos ver a previsão do tempo, né? Ver como é que fica aí a chuvinha, se ela vai dar uma trégua ou se tem mais chuva ainda por aí. Agora 4h33, boa tarde, chegando mais sucesso, Ana Castela, olha onde eu tô.

0: Beleza, tá aí o som de Felipe Rodrigo, Ignore. Assim a gente fecha mais um bloco de sucessos do nosso Arrastão da 91.
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5: Bora lá, Interativa agora, 4 horas e 46 minutos, 4 e 46. Boa tarde, você ligadinho na sintonia da melhor. E bora lá, abrindo por aqui mais um bloco de músicas, mais sucesso aí nesta tarde maravilhosa de terça-feira. Aquele abraço para você aí da cidade, do interior, da região toda, né? Todo mundo ligadinho, curtindo a melhor programação. Bora lá, chegando mais sucesso. Cleito e Romário, Zé Neto e Cristiano, não namora.

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7: 4h56.
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19: Bora lá, Interativa, agora 5 horas em ponto. 5 em ponto. Boa tarde, boa tarde. Olha, nesta quinta-feira, dia 1º de outubro, tem feriado, dia da padroeira de Ampere, Santa Terezinha, feriado municipal. Não haverá atendimento no comércio em geral, hein? Exceto farmácia e supermercado, tá bom? Então, aí um recadinho da Associação Comercial de Ampere, comunicando, né, conforme decreto municipal, feriado municipal nesta quinta-feira, dia 1º de outubro. Bora lá, 5 horas e 1 minuto, abrindo por aqui mais uma linha de música, Ed Brito e Samuel, Romance Rosa.

0: Bem interativo, agora 5 horas e 10 minutos, Amor dos Outros, Henrique e Juliano, fechando por aqui mais um bloco de sucessos, 5 horas e 10 minutos, 21 graus é a temperatura neste momento.
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0: Bora que bora, Interativa agora são 5 horas e 14 minutos, 5 e 14. Boa tarde você ligadinho na sintonia da melhor. E vamos lá, dando sequência ao nosso arrastão, trazendo muita música, muito sucesso para você nesta tarde boa de terça-feira ainda, hoje 29, quase em quase, chegando finalzinho de setembro, outubro, apontando lá no horizonte. Bora de música, Felipe Amorim, Zé Felipe, Nossas Fotos. Yeah.

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1: Agência Nacional de Energia Elétrica confirmou a bandeira tarifária verde para o mês de outubro. Com isso, os consumidores não terão cobrança adicional na conta de luz pelo sistema de bandeiras tarifárias. A decisão reflete condições mais favoráveis para a geração de energia no país, com menor necessidade de acionamento de usinas mais caras. Mesmo sem custo extra, a orientação continua sendo evitar desperdícios e manter o uso consciente de energia elétrica.
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8: Olha lá, Interativa, agora 5 horas e 28 minutos, 5h28. 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Olá, Interativa, às 5 horas e 29 minutos. Matheus e Cauã, ilusão de ótica.

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2: Luan Santana e Léo Foguete. Luan Cine.

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0: Beleza, tá aí o som de Léo Magalhães. Agora somos ex, fechando por aqui mais um bloco de sucesso interativo. Agora 5 horas 42 minutos.
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0: Bora que bora, Interativa agora 5 horas e 45 minutos. E olha, atenção, Academia.

A Gracie Barra de Ampere está promovendo a venda de pizzas, aí com o objetivo de contribuir para o fortalecimento do jiu-jitsu e o apoio aos seus atletas. O valor da pizza por apenas R$40 e será entregue no dia 3 de outubro, hein? Tá chegando o dia. Aí os pedidos podem ser realizados pelo telefone WhatsApp 46 988 24 0982, aí com o Cauã. A retirada será na academia, né, Gracie Barra, localizada no centro de Ampere, em cima da loja Olímpica Esporte. Então participe, adquira sua pizza e contribua com o desenvolvimento do esporte e de nossos atletas. Para agora, 5 horas e 46 minutos e a música da 91 não para. Cleito e Romário, Zé Felipe, Se Eu Te Perdoar.

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6: 5:57. 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
12: Olá, meu amigo, olá, minha amiga ouvinte. Estamos juntos para este momento de oração de fim de tarde, terça-feira. Que o nosso coração possa sintonizar agora com Deus, com a nossa vida. Colocarmos a nossa vida nas mãos dEle, porque Ele sustenta, Ele está conosco. E essa consciência é muito importante. Por isso eu convido você a sintonizar profundamente o seu coração, a sua vida com Deus nesta hora. O pensamento de hoje é: Deus está em toda parte ao mesmo tempo, em redor de você e dentro de você. Jamais você está desamparado. Nunca está só. Não permita que a mágoa o perturbe. Procure manter-se calmo para ouvir a voz silenciosa de Deus dentro de você. Meditemos a canção.
2: A vida...

0: Vamos rezar juntos. O anjo do Senhor anunciou a Maria, e ela concebeu do Espírito Santo. Ave Maria, cheia de graça, o Senhor é convosco. Bendita sois vós entre as mulheres, e bendito é o fruto do vosso ventre, Jesus. Santa Maria, Mãe de Deus, rogai por nós, pecadores, agora e na hora da nossa morte. Amém. Eis aqui a escrava do Senhor, faça-se em mim segundo a vossa palavra. Ave Maria, cheia de graça, o Senhor é convosco, bendita sois vós entre as mulheres, e bendito é o fruto do vosso ventre, Jesus. Santa Maria, Mãe de Deus, rogai por nós, pecadores, agora e na hora de nossa morte. Amém. E o Verbo se fez carne e habitou entre nós. Ave Maria, cheia de graça, o Senhor é convosco, bendita sois vós entre as mulheres, e bendito é o fruto do vosso ventre, Jesus. Santa Maria, Mãe de Deus, rogai por nós, pecadores, agora e na hora de nossa morte. Amém. Rogai por nós, Santa Mãe de Deus, para que sejamos dignos das promessas de Cristo. Oremos. Derramai, ó Deus, a vossa graça em nossos corações, para que, conhecendo pela mensagem do anjo a encarnação do vosso Filho, cheguemos por sua paixão e cruz à glória da ressurreição. Por Cristo nosso Senhor. Amém. E assim vamos concluindo mais um momento de oração. Eu desejo a você graça e paz. Sobre você, a sua família, sobre seus amigos, sobre o seu trabalho, vamos invocar a bênção. Por intercessão de Nossa Senhora, o Deus amoroso que nos ampara, que nos cuida, esteja com você na sua vida e no seu coração. Te dê a paz e a serenidade. Te abençoe com toda a sua graça. Em nome do Pai, do Filho e do Espírito Santo. Amém. Quero convidar você a acompanhar sempre este momento e também procurar as redes sociais Padre Ezequiel Dal Pozzo. Um grande abraço, muita paz e até amanhã.
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6: Muito bem, Interativa, agora 6:09, 6:09. Boa tarde, você ligadinho na sintonia da 91. Já estamos de volta aqui com o nosso arrastão neste fim de tarde, aí de terça-feira. Aquele abraço para você já em casa de buenas, curtindo a melhor programação aí pelas ondas do rádio, pela internet, pelo aplicativo, pela Alexi. Chegou a hora de trazer as pedradas, mas antes vamos trazer uma indicação aqui. Abração aqui pro Cleito, a Paula, a Maristiane, em Realeza, curtindo a programação da 91. Toca aí, Céu e Cantos, Morena Misteriosa.

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1: Beleza, tá aí Bruno Marrone, fechando por aqui mais um bloco de sucessos do nosso Arrastão da 91. Relativo agora 6:21, 25 graus a temperatura neste momento.
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6: Essa reta final do ano pode trazer um novo fôlego para quem produz proteína animal. Uma análise do Banco do Brasil aponta uma expectativa de demanda mais forte por carnes no último trimestre, com exportações ainda sustentando parte importante do mercado. Mas o cenário não é igual para todo mundo. Bovinos, aves e suínos enfrentam condições diferentes de oferta, custos e preços. E é justamente aí que o produtor tem que fazer as contas. Demanda aquecida é boa notícia. Mas rentabilidade depende também do custo da ração, do preço do animal e da capacidade de negociar bem a produção.
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1: Muito bem, agora 6 horas e 27 minutos. E olha, lembrando, alô, você que tá em casa aí de Buena, já encerrou o expediente. Nesta terça-feira, ó, quinta-feira tem feriado municipal, hein? Feriado aí da Dia da Padroeira de Ampere, Santa Terezinha. Então, a Associação Comercial informa, né, que o comércio em geral estará fechado, exceto farmácias e supermercados, né? Mas em geral, o comércio não estará atendendo, então, nesta quinta-feira, feriado municipal. 6 horas e 27 minutos e vamos, que a música na 91 não para. Zezé e Luciano, Doa Vida por um Beijo.

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17: Muito bem, Interativa, agora são 6 horas e 40 minutos, 6 e 40.

seu certificado de reservista para os homens, mesmo com o título de eleitor, é obrigatório apresentar um documento com foto, tá bom? Ordem de votação, primeiro você vai votar para deputado federal, que são 4 números. Segundo voto para deputado estadual, 5 números. Terceiro voto para senador, 3 números. Quarto voto para senador, são 2 senadores, né, que você vai votar, 3 números também. Quinto voto para governador, são 2 números. Sexto voto para presidente, 2 números. E ó, é importante, hein? Se você errar o número, né, confira bem o número aí do seu candidato. Ah, se você, caso erre, aperte a tecla Corrige, que é a tecla laranja, e digite novamente o número correto. Ao final de cada voto, aperte a tecla Confirma, que é a tecla verde. E nesse ano não haverá transporte de eleitores para as sessões do interior. Tá bom? E em caso de dúvidas, entre em contato aqui com o jornalismo das rádios Ampere Interativa FM para tirar as suas dúvidas. 6h42, bom fim de tarde, maravilhoso início de noite. Daniel, daqui não saio.

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18: Beleza, e o nosso Arrastão da 91 vai ficando por aqui. Obrigado pelo carinho da audiência, companhia e sintonia. Nos encontramos novamente amanhã, a partir das 10 da manhã, com Manhã Total. Um grande abraço, fique com Deus e até amanhã. Tchau, tchau.

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0: É, gente, terça-feira está no ar o Conta Tudo.
2: É, coisa boa.
0: Olha, eu vou te falar, a gente não ganha tanto dinheiro, não, mas a gente tá feliz, né, Kel?
2: Ai, olha, olha a sorrisinha aqui, ó. Opa, delícia!
0: Que bom ter você com a gente. Olha, seja muito bem-vindo, muito bem-vinda. A gente coloca no ar com muito carinho esse trabalho que a gente gosta de fazer, tem muito prazer em fazer. E claro, o Conta Tudo é uma doce referência disso, né, Kel?
2: Ah, é verdade, Cido. E bora nessa terça-feira com muita alegria, muita fofoca, muita música, muito alto astral, muita dica daquele jeitinho que você gosta.
0: E o tema?
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0: Pra quem tá chegando agora, essa semana a gente comemora o Dia do Anjo da Guarda. Sim, sabe aquele livramento que só parou assim e você fala, meu Deus, foi puro milagre. Aquele momento que era pra ter dado tudo errado e deu tudo certo. Vale perder ônibus, esquecer chave, tênis que rasgou, vale tudo, né? E a galera tá contando pra gente. Tem presente essa semana também, né, Kel?
2: Pois é, minha gente. Você que participa no nosso WhatsApp, que é o 3499-136-2203, concorre na sexta-feira um smartwatch novinho.
0: Olha que legal, hein?
2: É pra você contar os seus batimentos, né? Pra você cuidar da sua saúde, o seu anjo da guarda ter uma pausa.
0: Ai, ele precisa, viu? Meu Deus do céu.
2: Olha, conta aí o seu caos, conta aí como o seu anjo da guarda te protege. Eu tô te esperando, daqui a pouco quero ler seu recado. E bora começar bem essa terça-feira, né, Cido?
0: Felipe Rodrigo gosta de rua.

0: Marília Mendonça, como faz com ela?
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0: Muito bem, chegamos aqui ao quadro Biscoiteiro e a Kel tem o que pra gente nesse momento. Kelzinha, quem quer biscoito?
1: Eu vou dar o biscoito pra Vitube.
0: Ah, Vitube?
1: Pois é, a influenciadora celebrou as mudanças no corpo depois de perder 32 quilos, né?
0: 32?
1: Pois é, e como ela tava querendo muito biscoito, ela posou de biquíni na Itália durante sua lua de mel com o maridão Eliezer, né? E depois que ela voltou, ela celebrou que pela primeira vez ela voltou sem precisar ficar pensando em um novo projeto pra emagrecer, porque ai, tirei férias, tô imensa.
0: Verdade, né? Dela foi ao contrário, né? Foi muito de boa, chegou magrinha.
1: Exato. Falou que tá só cuidando, assim, pra fazer exercícios, alimentação, treino. Uma mudança que ela fez na vida dela, que ela tá levando pra vida toda. Que isso
0: boa,
1: é muito importante.
0: É.
1: Mas tá linda, como sempre, né?
0: E outra, isso é uma boa influência,
1: né? É uma boa influência.
0: Então, deu certo com ela. Você que, de repente, tá passando por essa situação, né? Fala, eu não consigo emagrecer. É uma referência.
1: É,
0: você consegue. Tudo você consegue. Tudo é controle, né? Então, pra não ficar descontrolado aqui no assunto, vamos tocar música?
1: Bora!

0: da turma, hein? Essa turma, lá, cada BO que essa turma arrumou, hein?
1: Rapaz, o negócio tá babado.
0: Eita, que anjo da guarda trabalha, vai pedir aumento.
1: Tá precisando, né?
0: Verdade, viu? Falou assim, ó, quero um acréscimo aí de 40%, porque você tá aprontando demais.
1: Ai, minha gente, vamos lá, né?
0: Então.
1: Vê quem tá aqui, deixa eu ver. Ah, Marcelo Farias?
0: Marcelo Farias?
1: O Marcelo Farias.
0: Olha, manda aí então o que
1: ele
0: falou.
1: O seguinte, eu fui consertar o chuveiro de casa e esqueci de desligar a chave geral de força.
0: Ah, eu quero fechar o olho, não quero nem ver.
1: Nossa,
0: quero
1: mas
0: ver.
1: No último segundo o disjuntor da casa caiu sozinho por causa da manutenção da companhia de energia. Se esse não foi meu anjo da guarda, eu não sei o que foi.
0: Anjo da guarda infiltrado em tudo quanto é canto, que
1: é?
0: Verdade,
1: passada,
0: hein?
1: Gente.
0: Olha, isso, não, isso foi livramento.
1: É,
0: foi.
1: Não é?
0: Então, tem
1: Ai,
0: mais.
1: Gente, tem mais, sim. Tem a Fabiana Nogueira que falou o seguinte. Gente, eu fui fazer uma trilha no mato e me perdi do grupo principal, mas eu encontrei um guia perdido do outro grupo que sabia o caminho certinho na saída e me trouxe de volta em segurança.
0: Ô, oh, Lelê, viu?
1: Vocês acham que esse guia era meu anjo da guarda ou não? Já pensou que perrengue?
0: Eu acho também que era, hein?
1: Nossa, ia ficar perdida na
0: mas tem
1: na
0: toda
1: mata,
0: a área, viu? Tem anjo da guarda motoqueiro, tem anjo da guarda motorista de ônibus.
1: É multiprofissões.
0: Tem tudo. Olha, se tem gente que trabalha em toda a área, é anjo da guarda, viu?
1: Uhum.
0: E o meu, eu não quero falar nada, porque vai que ele para de me seguir, aí eu tô no arroz, viu? Eu não quero dar trabalho pra ele, mas sabe o que acontece? Eu dou todo santo
1: toda
0: dia.
1: Toda vez, né?
0: Meu Deus do céu, Deus. Viu? Vamos pro intervalo?
1: Bora.

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3: O ministro André Mendonça, do Supremo Tribunal Federal, prorrogou por mais de 90 dias a suspensão de multas e outras punições relacionadas às novas regras de saúde mental no ambiente de trabalho. As empresas continuam obrigadas a identificar e prevenir riscos como assédio, pressão excessiva, sobrecarga e jornadas extensas. O que fica suspenso é a aplicação das penalidades previstas nos pontos questionados da norma. A decisão vale para todo o país e busca dar menos tempo para que governo, empregadores e trabalhadores discutam como as regras devem ser aplicadas.
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7: 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E claro, a gente já volta com a primeira fofoca do dia.
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0: Eita, coisa boa. Vamos lá, gente. Eu fiquei sabendo que a cantora Simone Mendes apareceu sem curativo nas redes sociais, mostrando o resultado do novo narizinho dela.
3: Ah, é? E aí ficou bonitona?
0: Pois, olha, gente, eu sempre achei ela linda e maravilhosa.
4: Então,
0: pra mim, ela continua linda e maravilhosa.
3: É.
0: Mas ela falou que se incomodava, né, com a pontinha do nariz que era pra baixo. Fala sério, né, Simone?
3: Então, eu nunca reparei que ela tinha pontinha de nariz pra baixo.
0: Pois é.
3: Eu sempre reparava outras coisas.
0: A bunda dela gigantesca.
3: Que a roupa que ela usava, se veste tão bem, é tão bonita e tal. Conta essas coisas do ar, Kel.
0: Ah, perdão, por favor, viu? Passei aqui, né?
3: Ah, então, é. Olha, é só, sabe que quando a gente tem que ficar quieto? É esse momento, pô. Vou até tocar música aqui. Natan, Zé Vaqueiro, aproveita que eu tô obrigado.
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0: Neto, impressionando os anjos.
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0: Muito bem, terça-feira, quem ama, cuida, Kelzinha.
2: Opa!
0: O que rola?
2: Bora trazer resumão?
0: Então
2: vamos. Tô até poliglota, gente.
0: Verdade. Não, e outra, passou a segunda, a coisa fica mais leve, né?
2: É, né?
0: Acho que ele já dá uma bombada na segunda, aí dá uma atenuada. E na sexta-feira bomba de novo.
2: É,
0: mas faz o seguinte, conta pra gente.
2: Prova disso é que César e Bia vão ficar felizes pela Adriana. Olha que coisa boa.
0: Aí, tá vendo?
2: Olha, já o Fernando vai lamentar, né, a sintonia entre o Felipe e Mau Mau, porque ele tava interessado no Mau Mau, né? É. Já o André vai dizer a Dora que deseja ficar com ela pra sempre. Ah, é o amor!
0: Ai, ai, ai.
2: O Yuri vai avisar a Pilar que a Andrea não tem família e que ela é sustentada pelo ex-marido Joel. A Pilar vai pensar em contratar o Joel para o jantar de noivado do Rafael e da Andrea, porque ela é maquiavélica.
0: Sim.
2: E o Pedro vai estranhar ao receber um telegrama de alguém misterioso. E a Pilar vai procurar o Tom, né? Porque o Tom não presta.
0: Ah, vai ser uma terça-feira tênua, né?
2: Vai.
0: É, mais ou menos, né?
2: Mais ou menos.
0: Bom, quem ama, cuida. É o que vai rolar hoje.

0: fala o que está acontecendo no mundo esportivo pra gente.
1: Ah, vamos lá, Cido. É. Seguinte, o treinador de futebol Carlo Ancelotti explicou que a escolha de deixar o jovem atacante Rian no banco de reservas da seleção brasileira no último jogo que teve na semana passada,
0: sim,
1: aconteceu por opção técnica e estratégica pro jogo contra a Austrália, visando preservar o rendimento físico do atleta e aproveitar melhor o seu potencial entrando no segundo tempo da partida. Gente, foi um teste de infarto esse jogo aí, né?
0: Verdade,
1: eu achei que o Brasil ia perder, mas depois...
0: Meu Deus, mas não, mas foi muito no final, né?
1: Foi, né?
0: Que surpresa, hein?
1: Gente do
0: céu. Olha,
1: teste pra cardíaco.
0: O que é pra ser, né?
1: É verdade.
0: Então, vamos pro intervalo?
1: Bora.

0: 7h35.
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3: E muito bem, estamos de volta e já voltamos com a segunda fofoca do dia, né, Kelzinha?
1: Eita, minha gente, segunda fofoquinha?
3: Claro.
1: Bora que a língua coça.
3: Lelê, viu?
1: Olha, fiquei sabendo que o documentário Baila Vini, que fala sobre a trajetória do jogador de futebol Vinícius Júnior, foi indicado ao Emmy Internacional 2026 na categoria de melhor documentário esportivo.
3: Ah, é? Que chique, hein?
1: Produzido pela Conspiração em parceria com a Netflix, a obra acompanha a vida do jogador dentro e fora dos campos e reúne também depoimentos de nomes como Neymar, Carlo Ancelotti, Ronaldo, enfim. Ao todo, o Brasil conquistou 9 indicações em diferentes categorias da premiação internacional. E é muito legal ver a história do Vini Júnior sendo contada e, né, participando dessa premiação tão importante.
3: Verdade, né? Cara, é um sucesso, né? Vamos fazer o seguinte?
1: Bora!
3: Vamos curtir Ana Castela, Eu Não Te Esqueci.

0: despedida de sofrimento?
1: Internet é pra isso.
0: Internet é pra isso, Kel.
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0: 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Que chique, né?
2: Ai, gostei! Hey!

0: jeito.
1: Rapaz, eu preciso esquecer o cheiro dela.
0: Meu compadre, o único jeito é você não indo pra rua.
2: Aí fica ruim.
0: Liga, não vai dar problema. Chocolate!
3: Chocolate!
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0: pra vida dele com você. Eita. Daqui a pouquinho tem recadinho aqui, né?
1: Pois é, continua participando com a gente. Finalizamos a nossa primeira hora, mas já tem mais uma hora inteirinha de Conta Tudo pra você participar com a gente. Manda seu recado, quero ler aqui, tá? No 3499-136-2203. Conta aquela situação que você sentiu que seu anjo da guarda que agiu, hein? Daqui a pouco vou ler seu recado. Bora para um intervalo rapidinho, já a gente volta.
0: Segura aí.

0: 7:55.
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0: com a segunda hora digitais. Do Conta Tudo, recheado de conteúdo pra você, com muita música boa, com fofoca, com tema, com participação. E tem presente na sexta-feira, né, Kel?
4: Pois é, minha gente, valendo pra você um smartwatch novo.
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0: Vamos pro tema?
21: Bora! E a partir das 5 da tarde,
0: da semana.
21: E aí, Kelzinha, e a galera participando?
4: Pois é, minha gente, você já mandou a sua mensagem aqui, já contou aquele caos, aquele perrengue, você falou, gente, hoje meu anjo da guarda trabalhou. 34991362203 é o nosso WhatsApp, valendo o smartwatch, que vai ser sorteado na sexta-feira. Bora ler o recado, pessoal, vai, Cido. Olha, o Diego Ramos falou o seguinte: eu fui tentar trocar uma lâmpada na sala em cima de uma cadeira bamba, e a cadeira quebrou, mas eu caí em cima do sofá fofinho, sem levar nenhum arranhão ou machucado. Eu acho que o anjo da guarda trabalhou nesse dia.
0: Ah, empurrou ele pro sofá, viu?
4: Verdade.
0: Caiu na almofada.
4: Já a Sabrina Alves falou o seguinte: eu esqueci o fogão ligado com a panela de pressão e saí de casa, mas eu tive uma intuição e acho que foi meu anjo da guarda. Aí eu voltei a tempo de conseguir voltar pra desligar antes de acontecer uma tragédia.
0: Não, e acontecia, hein? Acontecia,
4: nossa,
0: hein, Sabrina?
4: Nossa, Sabrina, que perigo, hein?
0: Vou te falar, o seu anjo da guarda brincou, você volta
4: nossa,
0: lá.
4: Nossa, mas demais,
0: lá.
4: Demais.
0: Meu Deus do céu. Cada B.O., hein? Mas vou te falar, hein, Kel? É assustador, hein?
4: Também achei.
0: É, por isso que essa semana ele tem que ser honrado aqui.
4: Uhum.
0: Jorge Matheus, Lauana Prado, haverá sinais.

0: Gustavo e Murilo. Cancela esse cara.
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0: E a terceira fofoca do dia, Kelzinha?
1: Vamos lá, minha gente, mais fofocas por aqui. Olha só, a Bianca Andrade, pois é, influenciadora Boca Rosa. É. Ela foi convidada pra ser madrinha do casamento da Juliette com o Kaique Cerveni.
0: Ah, foi?
1: Uhum.
0: Que legal, gosto aí, dela, viu?
1: Então, a influenciadora mostrou nas redes sociais aquela caixa especial que ela recebeu do casal com o tal do ovo de enfeite.
0: Sim, sim, que a gente tava falando que se ganhasse ia vender.
1: Exato.
0: Ainda bem que a gente não foi convidada, né?
1: Exato. A Bianca aceitou o convite, tá? E fez uma declaração bem carinhosa pros noivos, dizendo que o amor dos dois inspira ela. Muito bonitinho, né?
0: Muito legal, né?
1: Bom, a Juliette e o Kaique oficializaram o noivado em 2024 e desde então vem preparando os detalhes pra esse casamento que vai ser um festão, hein?
0: Vai ser, vai ser. E vamos abrir o coração aqui, gente.
1: Ah.
0: A gente não vende. É, quando a gente ganha presente, a gente não vende. Eu e a Kel, a gente não vende
1: não,
0: presente.
1: A não ser que seja um ovo de dois mil...
0: Não. A gente não vende. A gente não vende.
1: Nunca, jamais.
0: Sabe por quê, Kel? Porque ninguém vai chamar a gente pra festa.
1: É verdade.
0: Usa o bom senso, Kel. Ah, desculpa, meu Deus do céu.
1: Ah, esqueci.
0: Ah, caramba, meu. Você vendeu o último, né?
1: Não, jamais.
0: Então, jamais. Deus me livre. Bora de música.

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2: Não tem jeito, meu compadre. Vambora. Ela vacilou comigo, nós estamos aí, né? Tudo certo.

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1: E o Conta Tudo segue por aqui e tem notícias.
2: Olha só, Cido, o especialista em análise política, Thiago Vidal, afirmou que a taxa de abstenção e a falta de credibilidade dos partidos e das instituições podem ser fatores decisivos para definir o resultado das eleições no primeiro turno no Brasil.
1: Ah, é?
2: É, com muitas pessoas deixando de votar, isso pode acontecer. Dá pra acreditar?
1: Dá pra acreditar, viu? O pessoal tá perdendo a fé, né?
2: Tá perdendo a fé, gente. Preocupante, hein?
1: Vamos torcer pra que isso mude, né?
2: Verdade.
1: Vamos pra internet.

0: 8h15.
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2: O nível médio dos oceanos subiu quase 6 milímetros em 2024, o maior aumento anual já registrado. As projeções indicam que o nível do mar pode subir um metro ou mais até o fim deste século, caso não haja uma redução significativa das emissões de gases do efeito estufa. A ONU alerta que o avanço das águas ameaça principalmente comunidades costeiras e pequenos países insulares. Com a elevação de meio metro, inundações que hoje poderiam ocorrer uma vez a cada 50 anos, poderiam se repetir a cada 3 ou 4 anos.
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2: bem, chegamos ao abafo caso, é aquela que é a mais quente do dia e que você já tem reservado e guardado aí pra mandar pra gente agora, né?
0: É isso aí, Cido. Olha só, o Alexandre Navarro. Ai, quem é esse? Ele é ex-marido de Rayane Figliuzzi. Ai, quem é essa?
2: Ah, é?
0: Namorada do Belo.
2: Bom, o Belo eu conheço.
0: Esse eu conheço.
2: É, então.
0: Pois é, acontece que o ex-marido da nova namorada do Belo, a Rayane, voltou a falar sobre a disputa judicial envolvendo o filho do ex-casal, o Zion, de 5 aninhos, né?
2: Eita.
0: O empresário contou que esteve num fórum do Rio de Janeiro pra prestar esclarecimentos e questionou questões relacionadas à pensão e à convivência do menino com o Belo, que é o atual namorado da Rayane. O Alexandre afirmou que pretende discutir na justiça a possibilidade do filho morar com ele e fez uma série de acusações sobre o ambiente em que a criança vive, insinuando que o Belo e a Rayane vivem trazendo outras pessoas pra relação.
2: Ah.
0: Você acredita?
2: Ah.
0: É, gente, tá o maior babado.
2: Sabe o que eu tô desconfiado?
0: O quê?
2: É que ele não quer que o menino vire pagodeiro. Deve ser roqueiro, sertanejo, né? Fala assim, eu não quero que meu filho vire pagodeiro. É. E deve ser por isso. Aí fica jogando areia no dos outros, hein?
0: Então!
2: Ah, para, mano!
0: Que babado, né, gente?
2: Por favor, né, ainda falar um negócio desse aí.
0: Mas será?
2: Vamos dar uma cutucada pra tentar descobrir. Não, mas aí a gente não conta.
0: Não, deixa abaixo.
2: Júnior César, cheiro de culpado.

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2: Tá bombando.
1: E tá bombando, Kelzinha.
3: O que anda bombando por aí, hein, Cidô?
1: O filme de suspense Ilusão Mortal traz a história de uma professora cuja vida é muda completamente quando seu pai, que tem demência, é apontado como principal suspeito de um crime de assassinato. Forte, né?
3: Nossa!
1: Então, vai fazer com que ela tente provar a inocência dele em meio a uma investigação policial muito difícil. Tá imperdível essa trama, hein?
3: Bom, gostei.
1: Legal, né? Ótima dica.
2: Tanto!

0: Olha, a semana do Anjo da Guarda, ele deve estar feliz, viu?
1: Né? Eu também acho.
0: A gente vai falar algumas coisas aqui, ele fala assim, ufa, que alívio, foi eu mesmo.
1: Fui eu.
0: Toda honraria aos anjos, né?
1: Pois é, tá ganhando crédito hoje.
0: Então, falando nisso, tem participação?
1: Tem sim. Olha o Gustavo Cardoso por aqui, ele falou o seguinte, uma vez eu tava na praia e deixei minha mochila com carteira e celular na areia pra entrar no mar.
0: Sim.
1: Quando eu voltei, um moço tinha espantado um grupo que tentava pegar minhas coisas e ainda ficou cuidando de tudo pra mim. Sem eu nem saber quem era. Certeza que era meu anjo, viu?
0: Coitado, tava na praia ali de olho,
1: mas
0: né?
1: Que vacilo também, hein, Gustavo? Seu anjo. Seu anjo olhou e falou assim, Gustavo, de novo, hein?
0: De novo, velho? De novo, Gustavo? Caramba, meu. Não posso nem nadar.
1: Pois é. Ó, a Vanessa Prado falou o seguinte. Eu tava mudando de faixa na avenida quando o pneu do meu carro estourou de repente. Mas eu consegui encostar o carro com segurança bem na estrada de um posto de gasolina, onde o frentista tava acenando pra mim entrar. Certeza que ele era meu anjo.
0: Também, né?
1: Olha, nossa.
0: Mas como tem anjo da guarda circulando por aí, né, Kel?
1: O negócio tá bom, hein?
0: Tá bom, hein?
1: É.
0: Então, continue participando. Pode se dar bem. O que que tem na sexta-feira, Kelzinha?
1: Tá valendo um smartwatch, um relógio inteligente pra você.
0: Chique, né?
1: Bom.
0: Podia dar dois, um pro anjo da guarda também. Porque o cara que vai... Ou você ganhando.
1: É verdade.
0: Tô anjo da guarda pro smartwatch, pra você me seguir. Com marca-passo, com um... Eu vou ficar na minha.
1: Chega, né? Não lembrou?
0: Já deu, passou. Já foi. Ó, eu tinha um segundo pra lembrar. Esqueci. GPS. Pronto.
1: Ai, lembrou.
0: Pronto, falei. Vamos pro intervalo?

0: 8:35.
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5: A última fofoca do dia é isso, Kel?
1: É isso, Cido!
5: Mas como? Não dá nem tempo começar, já tá dando a última.
1: Verdade.
5: Bom, já que a gente tocou no assunto, conta aí pra gente.
1: Bora lá, olha, o cantor Zé Felipe se manifestou depois de uma declaração de Milka, né, que é uma influenciadora.
5: É.
1: E também ex-namorada do cantor Felipe Amorim, que repercutiu muito nas redes sociais.
5: É.
1: É que durante uma live, a influenciadora elogiou a aparência do sertanejo, mas disse que não se relaciona com ele porque o Zé é pai de 3 crianças. Ela falou que não gosta de sair com homens que têm filhos.
5: Ô, louco!
1: Aí, depois dessa repercussão, o cantor publicou uma mensagem interpretada como uma indireta nas redes sociais.
5: É.
1: Ele escreveu: "Não tô atrás de madrasta."
5: Olha, eu fiquei até com vergonha
1: não,
5: agora.
1: Eu também fiquei, gente.
5: Olha que eu nem comentei nada, hein?
1: Eu também. E olha, meu, que eu nem vi essa live dela.
5: É, o tradicional soco na barriga, né?
1: Né? Dá licença.
5: Mas
1: né?
5: Também é um direito, né?
1: Não, tá mais na rede social
5: mas
1: falar.
5: Mas chegar lá na rede social e falar, eu quero contar que eu não sou... Mas ela queria biscoito também, não é possível.
1: Quis biscoito também.
5: Tanto é que deu efeito, a gente até contou dela aqui, né?
1: Ah, acho melhor a gente parar de falar dela,
5: não,
1: né?
5: Vou falar dela, não.
1: Ah, então tá bom.
5: Então, ó, Ema.
1: Vai, capim, lógico.
5: Ah, Israel e Rodolfo não, mas...

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0: E já chegamos aos aniversariantes famosos do dia, Kelzinha.
2: Chegamos. Desejar um feliz aniversário pra essa galera.
0: Bora.
2: Olha, Patrícia Poeta, jornalista e apresentadora com aquele carisma que a gente ama. Patrícia Poeta, parabéns.
0: Parabéns. Eu senti assim,
2: ah, não, imagina.
0: Tá bom, né?
2: Olha, o ator
0: Um sentimento falso.
2: Deixa pra lá.
0: Meu.
2: O ator Lúcio Mauro Filho, ator e músico, fazendo aniversário hoje. Parabéns.
0: Sim.
2: E também a atriz Arlete Salles fazendo aniversário hoje. Parabéns.
0: Parabéns. E parabéns pra você que tá completando mais um ano de vida hoje. Muita saúde, paz.

0: gente vai embora. Não. É, mas vamos falar do tema, né,
1: Kelly? Pois é, minha gente, nós estamos falando aí da semana do Anjo da Guarda, né? O dia do Anjo da Guarda que vai acontecer essa semana. Em comemoração, a gente quer saber aquele momento, aquele perrengue que você falou assim, gente, se não fosse o Anjo da Guarda, olha, não estaria aqui hoje.
0: Eu não contaria a história, nem participaria do Conta Tudo.
1: Pois é, conta aí no 3499-136-2203. Tá valendo presente pra quem participar com a gente. Sexta-feira vamos sortear um smartwatch lindão. Então conta seu caos aqui no 3499-136-2203. Eu quero ler durante a semana seu recado. Eu quero ler amanhã, porque estaremos de volta com mais Conta Tudo, mais alegria, mais diversão pra você.
0: Beleza, turma. Ótimo dia. Beijinho.
1: Tchau.
2: 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Coração tá batendo forte aí, né? Controla a ansiedade. Vai começar a Voz do Brasil. Mas olha só, daqui a pouco no final, a gente segue com a nossa programação show. Não saia daí.
3: 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As notícias do governo federal que movimentaram o país no dia de hoje.
4: Olá, boa noite.
5: Boa noite para você que nos acompanha em todo o país.
4: Terça-feira, 29 de setembro de 2026.
5: Vamos aos destaques do dia.
4: Trabalho e emprego.
5: População ocupada ultrapassa os 103 milhões de pessoas de junho a agosto.
4: Um índice de 58%, segundo dados do IBGE.
5: E de acordo com o CAGED, foram criados em 2026 mais de 1 milhão e 1.000 postos de trabalho. Graziela Mendonça.
6: Segundo dados do novo CAGED, o Cadastro Geral de Empregados e Desempregados, foram 166 mil novas vagas de trabalho de carteira assinada criadas em agosto deste ano.
4: O governo pede retirada do ar de mais de 5 mil sites de apostas ilegais.
5: E a ação contra bets irregulares remove 390 páginas e perfis das redes sociais. Luana Karen.
7: Ainda como parte das medidas de combate às bets, as lojas de aplicativos foram notificadas para a retirada de 186 apps até o dia 6 de outubro.
4: E vamos falar hoje sobre a prova de vida do INSS.
5: Atualmente é feita de forma automática com cruzamento de dados oficiais.
4: E uma outra oportunidade para a comprovação é comparecer às urnas durante as eleições.
5: Quem vai dar os detalhes é a presidente do INSS, Ana Cristina Silveira.
8: O TSE, que tem uma base que é consolidada, consegue fazer, após a votação, enviar esses dados para o INSS e com isso a gente consegue fazer a comprovação da vida e continuar com esse benefício ativo.
4: Hoje, na apresentação da Voz do Brasil, eu, Mariana Tundman e Luciano Seixas.
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4: Desde a publicação da medida provisória que proíbe apostas online no Brasil, na última sexta-feira, foram intensificadas as ações de combate à prática.
5: Bloqueio de sites, remoção de sites e perfis, retirada do ar de aplicativos e conteúdos de publicidade.
4: Os detalhes foram apresentados em uma coletiva de imprensa hoje em Brasília.
7: Em 3 dias, entre 27 e 29 de setembro, após a edição da medida provisória que proíbe as bets no Brasil, o Ministério da Justiça e Segurança Pública encaminhou à Anatel o pedido de bloqueio de mais de 5.200 sites ilegais de apostas. Quase 400 páginas e perfis em redes sociais tiveram remoção solicitada. De acordo com o secretário nacional de Segurança Pública, Chico Lucas, a medida permitiu aos órgãos competentes seguir o rastro do dinheiro movimentado pelas casas de apostas.
9: Nós não tínhamos instrumentos legais para ir atrás do dinheiro. A MP trouxe obrigações às instituições financeiras, o Banco Central já regulamentou 2 resoluções e essas resoluções permitem que nós possamos ir atrás de para onde vai o dinheiro. Isso representou nos 3 primeiros dias, uma queda do número de PIX, na ordem de 10% dos PIX realizados no Brasil, que muito provavelmente eram PIX que iam para instituições de jogos.
7: Ainda como parte das medidas de combate às bets, as lojas de aplicativos foram notificadas para a retirada de 186 apps até o dia 6 de outubro. Plataformas de redes sociais também foram notificadas para retirar qualquer conteúdo de publicidade relacionado a apostas de cotas fixas e bets, segundo o secretário nacional de Direitos Digitais, Vitor Fernandes.
10: Em até 10 dias, que foi o prazo dado pela medida provisória, oficiou 8 grandes plataformas de redes sociais para que sejam retirados todo e qualquer conteúdo de publicidade relacionadas às apostas de cota fixa, às bets. Porque aqui é a porta de entrada para que os apostadores consigam acessar esses serviços.
7: Para reforçar a fiscalização contra os sites de apostas, foi regulamentado o Comitê Interinstitucional de Fiscalização da Exploração e da Publicidade Ilegal de Apostas de Cota Fixa. O colegiado será composto por 15 representantes de órgãos federais e vai articular as ações das autoridades competentes para a prevenção, a fiscalização e a repressão a essa prática. Reportagem Luana Karen.
2: O Ministério do Trabalho e Emprego divulgou hoje os dados do novo CAGED.
4: O levantamento do mês de agosto mostra a criação de quase 166 mil postos formais de trabalho no mês.
6: Foram 166 mil novas vagas de trabalho de carteira assinada criadas em agosto deste ano, segundo dados do novo CAGED, o Cadastro Geral de Empregados e Desempregados. Os números mostram ainda que nos primeiros 8 meses do ano, o Brasil já alcançou mais de 1 milhão e 134 mil novos postos com carteira assinada, o que representa um crescimento de 2,41% em relação ao mesmo período de 2025. Todos os setores da economia tiveram aumento no emprego formal, como detalha o ministro do Trabalho e Emprego em Exercício, Francisco Macena.
11: Em agosto, o maior crescimento do emprego formal ocorreu no setor de serviços, que gerou 110.346 postos de trabalho. A construção apresentou o segundo maior saldo positivo, com a geração de 20.848 postos formais de trabalho. A indústria manteve um crescimento, que já vem mantendo, inclusive, já há alguns meses, que indica, inclusive, um crescimento de emprego mais estruturado.
6: Das 27 unidades federativas, 24 tiveram saldo positivo no emprego formal em agosto. Destaque para São Paulo, que criou mais de 42 mil vagas, seguido por Rio de Janeiro e Pernambuco. Com locução de Graziela Mendonça, reportagem Gabriela Noronha.
2: E o IBGE divulgou hoje os dados de ocupação da Pesquisa Nacional por Amostra de Domicílios.
4: No trimestre encerrado em agosto, os dados mostraram que a população ocupada foi de 103 milhões de pessoas no trimestre de junho, julho e agosto.
12: A taxa de